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10: Boa noite.
11: 21 horas.
12: E 5 minutos.
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1: Obrigado.
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13: Boa noite.
14: 21 horas.
15: E 25 minutos.
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8: Boa noite.
9: 21:41.
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0: Cristiano!
1: Boa noite. 21 horas e 47 minutos.
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0: 21 horas e 50 minutos.
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0: 22:09.
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0: 22h20.
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2: O Batista vai ficar puto com a gente.
3: Por que você acha que o Amado...
2: Já é o segundo DVD que a gente estraga as músicas dele. Problema dele também.
3: Não, o problema é meu, que eu sou vizinho.
2: Tô fudido, isso.

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0: 22h40.
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2: Vamos, sabe?

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0: 23 horas e 12 minutos.
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0: 23 horas e 23 minutos.
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1: Zero hora e 23 minutos.
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0: gente.
1: Obrigado.
2: Hora certa. 1:11.
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0: 1:17.
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0: Uma hora e 30 minutos.
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0: 1:33.
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0: Obrigada, gente. Obrigada, obrigada mesmo.
1: Hora certa. 1:48.
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1: Hora certa!
2: Uma hora e 54 minutos.
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2: Já é o segundo DVD que a gente estraga as músicas dele. O problema dele também.
3: Não, o problema é meu, que eu sou vizinho.
2: Tô fudido isso.

0: 2:11.
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2: Silvana Salles.

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0: 2:35.
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1: 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Valeu.

0: 2:46.
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1: Horas e 31 minutos.
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2: 3:55.
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0: 8:57.
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0: nada, minha filha, só sai.
1: Vamos ver, só sai. Você tem que decorar a sua vida, meu filho, que eu já cortei daí do gato no meio. Tem gelo aqui? Tem?
0: Isso é essa, mulher.
1: Pra eu cortar tudo é rapidinho. Eu corto e dou pro gato.
0: Chega, vamos ver.
1: Eu corto e dou.
0: Chega esse negócio.
1: Como é que é assim?
0: Vambora.
1: Vambora?
0: Vambora.
1: Vamos?
0: Vamos, chega. Para com esse negócio. Chega, chega, vai.
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0: 6:24.
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5: 6 horas e 43 minutos.

0: 6:54.
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1: 40 graus.
3: 40 graus.

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7: Alô?
8: 7
7: Alô?
8: Horas e 3 minutos.
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1: Alô, amigos e amigas, bom dia gente, bom dia galera, bom dia para todos, bom dia. Estamos chegando com mais uma edição aqui do nosso Manhã de Sucessos aqui para você, pela 106.3 São Bento FM, a rádio que a cidade ouve. A partir de agora, a gente vai ficar juntinho com você até as 9h30 da manhã, com o melhor da música do sertanejo, forró, a seresta, a rocha, para você curtir aqui na nossa programação. E você pode participar com a gente, você pode ligar através do nosso número, tá aqui ó.
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1: É o telefone do sucesso para você participar com a gente, para você interagir, fazer o seu pedido musical e a gente atender você assim com o maior carinho, tá certo? É só você ligar, é só você pedir a música que a gente toca para você o teu sucesso.
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1: E a rádio, para você ficar ligadinho com a gente, a rádio é essa aqui, ó.
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1: 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O WhatsApp do nosso programa é o 987896117. 987896117 é o WhatsApp do programa.

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11: 7:21.
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0: Beleza, beleza, de volta com você no nosso Manhã de Sucessos aqui na São Bento FM, a rádio que a cidade ouve, a rádio sucesso, a rádio do seu coração.
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0: É, aqui é o sucesso, é desse jeito, viu? Desse jeitinho, você curtindo aí, só as boas, né? Só as boas, e você curtindo aqui na São Bento FM. Olha, você que já está ligado com a gente ali no Supermercado Arão, a galera que está curtindo a programação, bom dia! Está atendendo ali a galera lá no Supermercado Arão, no frigorífico do Supermercado Arão, no açougue, né? No açougue lá do Supermercado Arão. A galera que está atendendo, está de bem com a vida, atendendo todos com carinho, né? Isso aí. Bom dia para todos vocês aí do supermercado. Bom dia. Obrigado pelo carinho e pela audiência. Continue sempre na melhor frequência do sucesso.
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Não dá mais para nós dois. 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Vamos de sucesso? Vamos curtir essa que tá no BG? É bonita, né? Vamos curtir?

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3: 7:31.
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8: 7:39.
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Beleza, né? De volta aí com você, com a nossa programação, com o nosso Manhã de Sucessos. Abraçando você aí da família Dias. Você que tá ligado com a gente aí da família Dias, bom dia a todos, né? Galera que curte a gente. Aquele abraço, obrigado pelo carinho, pela audiência. Bom dia. É, o nosso amigo Tony Ferreira também tá ligado com a gente. Tony Ferreira curtindo aí a programação. Bom dia, Tony. Bom dia, Dona Ruth. Bom dia, Dona Maria Luísa, aqui na Travessa Benjamin Constante, no bairro do Tupi. Bom dia. Bom dia também para o Branco, no Tupi. Bom dia. Dico de Chibé também está ligado com a gente. Bom dia. Obrigado, tá, gente? Obrigado de coração por todos vocês estarem ligados com a gente aqui na 106.3. São Bento FM, a rádio que a cidade ouve. E o sucesso chegando para você.

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3: Sete horas e 50 minutos.
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É o Manhã de Sucessos para você aqui na São Bento FM, a rádio que a cidade ouve. São Bento FM, você sabe, você só curte as melhores músicas, os melhores sucessos aqui com as nossas programações, você sabe. E você pode participar com a gente, você pode ligar, é só pedir a música que a gente atende você, tá bom? Eu quero abraçar os amigos ali no Rio de Janeiro, estão ligados com a gente. Bom dia, o nosso amigo João França está curtindo, sempre ligado com a gente, sempre curtindo a programação ali no Rio de Janeiro com os seus amigos, seus colegas, todos ali do Rio de Janeiro. Bom dia, João França e todos aí do Rio, estão ligados com a gente. Bom dia, Maria da Graça também curtindo a programação no Rio de Janeiro, juntamente aí com a Dona Luísa. Bom dia para você e obrigado pelo carinho, pela audiência. Sempre sintonize a São Bento FM. Bom dia. E você já sabe, a programação, o Manhã do Sucesso, de segunda a sexta, das 7 da manhã, tá? Das 7 da manhã às 9:30 da manhã. Esse é o Manhã de Sucesso para você. E você pode participar com a gente através do nosso WhatsApp. Nosso WhatsApp que é o 987-89-6117. 987-89-6117 é o WhatsApp do nosso programa para você participar, para você fazer a programação junto com a gente, tá bom? Então pode mandar o teu recadinho, a tua mensagem, que a gente atende você com todo carinho, tá bom? É só participar, você será muito bem atendido. Quem tá curtindo a gente aí agora também na Travessa Riachuelo, Dona Maria Murim, Dona Maria Murim ligada com a gente, com a Dona Saluca também curtindo a programação, a Miguelina, bom dia, o Pissarra, bom dia, Amaral na Felipe Conduru, bom dia, Amaral e família, bom dia, obrigado pelo carinho, obrigado pela audiência, continue sempre na sintonia da São Bento FM. Os amigos ali da Padaria Delícia de Pão, né? Padaria Delícia de Pão, ali na Praça Carlos Reis, na Avenida Evandro Sarney, na Praça Carlos Reis. Bom dia, bom trabalho a todos. Continue sintonizados na melhor frequência do sucesso, a Rádio São Bento FM.

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7: Oito horas e três minutos.
8: E essa aqui é especialmente a meu amigo Bel e toda a galera do São Lourenço que curte o nosso trabalho.

0: Beleza, né? Você curtindo aí o Fábio Rodrigues. Aí, suas belíssimas canções aí do Fábio Rodrigues, né? Você curtindo com a gente. Você ligado na Sobeta FM. Olha, bom dia aos amigos ali do Cruzeiro, né? No Mutirão, lá no Cruzeiro, Mutirão. Bom dia, bom dia. Obrigado, gente. Muito obrigado mesmo. Vocês que sempre estão mandando mensagem para nós aqui no Cruzeiro. Bom dia. Obrigado. A gente vê na Cidade Alta também, onde tem uma galera que curte a gente. Bom dia e obrigado, tá? Obrigado mesmo pelo carinho, pela audiência de todos. São Roque, bom dia pra você também ali no São Roque. Você que curte a gente no São Roque. Sempre tem uma galerinha que curte a gente abraça e agradece pelo carinho. Bom, bom dia. Vocês ali no Alegre, né? Também curtindo a programação, temos a Baicota do Lênio Zuza, o Pijaco, o Raimundo Santos, o Passarinho, tá ligado com a gente, o Hermógenes, sempre curtindo a programação. Bom dia, obrigado, muito obrigado mesmo a todos vocês pelo carinho, pela audiência. Continue sempre sintonizados na São Bento FM. Aquele abraço e obrigado. Olha, você quer participar com a gente? Quer ligar pra nós? O telefone tá aqui, ó, pra você ligar pra nós.
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0: Você quer mandar mensagem pra nós pelo WhatsApp? 987-896117. 987-896117 é o nosso WhatsApp pra você participar também da programação, tá bom? Participe!

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0: 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Oito horas e 12 minutos.
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0: Beleza, a gente está de volta com você com o nosso programa, o nosso Manhã de Sucessos. E você é o nosso convidado para ficar sintonizado com a gente, tá bom? Fique ligado na Somente FM, curtindo aí a boa música, curtindo o sucesso. Assim como os nossos ouvintes, os nossos amigos ali da Isaquilândia, a dona Francinete, o seu Fernando, sempre curtindo a gente. Bom dia! Como os nossos amigos, os nossos ouvintes também do Mutirão, é o Vadinho, o Vicente do Ar-Condicionado e a dona Benedita, e todos do Mutirão que estão ligados com a gente, estão curtindo a programação. Bom dia, obrigado, tá? Obrigado mesmo aí pelo carinho, pela audiência. Continue na melhor sintonia do sucesso, é aqui na Somente FM. Você aqui na Newton Belo, né, no centro da cidade, você que está curtindo a gente, bom dia. Você ali no aeroporto, bom dia, obrigado pelo carinho, pela audiência. Continue na melhor frequência do sucesso. São Bento FM, a rádio que a cidade ouve. O seu Gilmar está ligado com a gente, está curtindo o programa. Bom dia, seu Gilmar. Bom dia, dona Célia. Bom dia, dona Tertuliana, ali no aeroporto. Bom dia. Bom dia, dona Janice no São Lourenço. Bom dia, obrigado pelo carinho. Muito obrigado mesmo.
1: Aquele seu segundo caso era...
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1: São Tempo FM. 8 horas e 21 minutos.

Beleza, né? Você curtindo aqui a programação da São Bento FM. Manhã de sucesso pra você. Programa de todos os dias, né? De segunda a sexta aqui pra você. A partir das 7 da manhã até as 9h30. E você ligado com a gente. O Johnny Cabeleireiro tá ligado já com a programação, já tá curtindo o nosso programa. Bom dia, Johnny, bom dia. Bom dia a todos que estão no salão com você. Bom dia, obrigado. Júnior Shoptime tá ligado com a gente. Bom dia também aqui na Newton Belo. Grande Júnior tá ligado com a programação. Bom dia. O Veveco do Lava Jato do Grau também tá curtindo a programação. Tá curtindo a São Bento FM. Bom dia, Veveco. Bom dia. Bom trabalho. 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Bom dia, Veveco, bom dia, bom trabalho pra você. Garrido Despachante também tá ligado com a gente, tá curtindo o programa. Bom dia, Garrido, bom dia e muito obrigado. Continue na São Bento FM curtindo o melhor do sucesso. Cláudio Onô, o amigo Cláudio Onô, tá ligado com a gente ali na rua José Araújo, centro da cidade. Bom dia, Cláudio Onô. Bom dia, Loura. Bom dia, obrigado. Continue na São Bento FM, no sucesso, na programação que você gosta. Manhã de sucesso. E a gente prossegue com música sucesso pra você. Uma lambadinha pra você animar, tá bom? Quem gosta aí é o Juiz.

0: É um lambadaço aí pra você, né? Você curtindo aqui na nossa programação. Você curtindo o sucesso, né? Que a gente toca de tudo pra você, tá certo? É só você ficar ligadinho que você curte o melhor da música do sucesso. É aqui na São Bento FM, tá bom? A gente vai pro apoio cultural, volta já já com você.
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9: 8:39.
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3: Oito horas e 45 minutos.
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13: 9:04.
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17: Beleza, e a gente volta, né? A gente volta aí depois dos apoios culturais. A gente volta com o nosso programa, o nosso Manhã de Sucesso, já na última parte do programa, né? A gente volta até as 9:30. A gente fica com você. E você pode participar ainda com a gente, pode ligar, pode pedir a música. A gente está aqui pronto para atender, né? A gente vai atender você com todo carinho. Os amigos do bairro Trabanda estão ligados com a gente. Bom dia! 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Bom dia, Hortência, bom dia. Hortência tá ligada com a gente, está curtindo o programa, bom dia. A Bebel tá ligada com a gente, o seu André, a Dona Tibuça no Beco do Cajueiro, a Lúcia Maria, o Felinho dos Fogões, Hortência. Sempre ligado com a gente, sempre curtindo o melhor do sucesso. Bom dia a todos aí do São Benedito. Bom dia. Obrigado, tá, gente? Obrigado mesmo. Vamos para mais um sucesso. Mais um chegando aqui para você. LB, essa linda música. Vamos ver se ela vai tocar hoje, né? Ela não está aqui.

tantas coisas aqui, né? Foi sucesso e continua ainda sendo sucesso hoje. Essa aqui pra vocês, ó. O sucesso chegando e você vai curtir agora aqui. Essa aqui, ó.

0: Aí sucesso, né? Sucesso aí. As Meninas, Chibom Bombom, né, rapaz? Isso aí foi sucesso. E você curtiu agora, lembrando de novo, né, matando a saudade aí dessa linda música das Meninas, Chibom Bombom. Vamos pro apoio cultural. Voltamos já já.
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Beleza, beleza, né, gente? Já estamos chegando aqui ao final do programa de hoje. Já estamos chegando ao final da programação de hoje. E queremos agradecer a você pelo carinho, pela paciência, pela audiência. E amanhã, se Deus permitir, estaremos novamente com vocês aqui no nosso Manhã de Sucessos. A todos um bom dia, fiquem todos com Deus. Segue-se a programação musical aqui da São Bento FM. E as programações que vão chegar, tá bom? Bom dia a todos. Até amanhã, se Deus quiser. Tchau, tchau. Deixa aí mais uma música para você ficar curtindo aqui na nossa programação, no nosso finalzinho de programa do Manhã de Sucesso. Deixa essa pedra aqui para você ficar curtindo, tá bom? Tchau, tchau. Até amanhã, se Deus quiser. Tchau.

0: 9:29.
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0: 9:30.

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0: joga maravilhosa. Bom dia, gente. Tô por cá, viu? Manhã de quarta-feira. Hoje são 8 de julho de 2026. E estar com você é bom, é bom, é bom, é bom demais.
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0: Ah, eu também não posso negar que eu nasci pra vocês, vocês nasceram pra mim. E por aí vai. 988-528-944. Pode pedir a tua música, oferecer pra quem você quiser. Quer mandar o teu áudio? Manda que a gente coloca no ar, assim, com todo carinho pra você.
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0: A gente fica juntinhos até às 11 da manhã. Qual é o teu pedido musical? Ai, Flávia, eu queria ouvir tal música, mas eu não sei se toca no teu programa.
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0: Menino, aqui a gente toca é tudo.
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0: Toca é tudo que você pode imaginar.
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0: Só não. Ah, só não. Músicas.
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0: E dizem aqueles palavrões, tá? Músicas com aqueles palavrões, porque tem uns funk aí, uns dance, tem umas músicas aí que dizem uns palavrões aí que também não dá pra gente tocar. O horário não nos permite, e se permitisse eu não ia tocar também, tá? Músicas com conteúdo pornográfico também não vou tocar. A gente não toca também porque a gente respeita os nossos ouvintes e a gente tem que se dar o respeito também, né? Então, tirando isso, em questão de ritmo, gênero, não tem pra ninguém. O que você quiser ouvir, você vai ouvir aqui, mas com essa exceção, tá? 9 horas e 47 minutos. Começando o nosso programa desta quarta-feira. Mais uma edição do Alta Voltagem. Mais um 8 de julho, desta vez 2026. No ano que vem nós vamos estar nessa mesma data, 8 de julho de 2027, firmes e fortes. Com a permissão e a bondade de Deus nos guiando todos os dias. Amém! Joelma, voando pro Pará. Chegou o mês de férias, vou voando pro Pará. Pois é, chegou o mês de férias. Qual é o mês de férias? Julho. Ela vai voar pro Pará. Eu não tô voando pra parte nenhuma, gente. É sobre isso, tá tudo bem.
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E tem pedido musical da minha querida Wanda lá na Isaquilândia, curtindo a nossa programação. Wanda, bom dia, Mirelle, Heitor. Muito obrigado pelo carinho, pela sintonia. Rapaz, Wanda lançou o Internacional agora aqui. Que eu estou pensando seriamente se eu vou ler para vocês, porque não é todo dia que o meu inglês está daquele jeito, né? Tá, eu só sei, só entendi um pedaço. Corporation, que é corporation. Ah, menino, olha aí. Eita, como ela fica feliz. Só entendi esse pedaço. Corporation, ah, tem também rock. Rock. Mas, quando eu soltar a música, quando eu der o play aqui na música, com certeza alguém vai lembrar, alguém vai reconhecer, né? Então tá aqui, ó. Corporation. O resto da música não vai dar pra dizer, não, gente. Não vai dar, que o meu inglês não é fluente. Vocês sabem, já contei pra vocês a história da época lá, 2004, 2003, tá? Quando eu era novinha. E que eu gaseava justamente nas minhas aulas de inglês, viu? Então, agora, ó. Olha, agora eu precisando do meu inglês, viu? É só quando a gente é novinho, como a gente pensa que é o tal. Aí agora preciso do inglês e não sei. Pronto, 9h53, volto já.

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1: Rapaz, o ritmo é bem dançante, né, Vandinha? Bem dançante o ritmo aí, um salsa, um merengue, uma coisa assim, muito bacana, viu? Chegando também, sucesso de Vanderlei Andrade, Pipoqueiro, logo em seguida tem Colo de Menina, eu tô indo aí, e onde anda o meu amor? E aí, qual é o teu pedido musical? Alô, John, lá no São Judas, curtindo a 106,3... Também abraçando os meninos na Serraria do Camaleão, aquele bom dia especial, 9h56.

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8: E estamos de volta, agora são 10 horas e 5 minutos. Acerta aí o teu relógio que com certeza está atrasado. Olha, segundo os mais velhos, não pode usar relógio atrasado, viu, gente? Não pode, segundo os mais velhos. E quando os mais velhos falam, a gente tem que acatar, né? 10 horas e 5 minutos, chegando o sucesso de Calcinha Preta, um degrau na escada. E olha que hoje ainda nem quinta-feira, né? Quinta é amanhã, o dia de TBT. Mas a gente toca, assim, todos os dias as melhores canções para você recordar. Música.

10:12. Você que chegou agora na nossa programação, bom dia. Muito obrigado por escolher a 106, tá?

0: 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Olha, e neste sábado acontece o Arraiá do Povo no bairro Tupi, organizado aí pelo nosso amigo Mito Encanações, tá? E por lá tem brincadeiras, tá? Pra você, gente. É brincadeiras confirmadas, né? Vou ter que pegar o óculos.
1: Valeu, se joga. Deixa a vida rolar.
0: Pronto. Olha só, as brincadeiras confirmadas por lá. Esse fly tá com a letra muito pequena. Será que vocês não entendem? Boi tradição mirim, boiadeiro anjos do rodeio, carimbó sonho de menina, companhia de dança ritmo quente. E tem também a dança junina balanço da roseira e mais cantores convidados neste sábado a partir das 18 horas no bairro Tupi. E a sonorização fica por conta do Paredão Oliver. E como vai ter Arraiá do Povo, chegando o Boi Mimoso. Já já vou atender o pedido musical de Bando também, lá na Isaquilândia, curtindo a gente.

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Olha, agora são 10 horas e 31 minutos. Você que chegou agora, bom dia. Muito obrigado por estar escolhendo a Rádio São Bento FM. E eu vou mudar o ritmo, mudar o gênero musical, porque eu vou trazer um sucesso gospel da Raquel Silva com a Débora Torres. E é o hino Josafá. Quem pediu foi o Vando, lá na Isaquilândia. E ele oferece aí para o seu amigo Moisaniel. Então, nós vamos ouvir juntinhos, tá? Esse louvor eu acho que eu não conheço ainda. Mas a compositora, eu já ouvi falar dela, tá? Da Raquel. E vamos conhecer juntinhos. Se eu já tiver ouvido, eu digo para vocês já já. Mas pelo nome, não sei. Eu acho que é um... Tô pensando aqui. 10h32. Vamos ouvir juntinhos.

0: Agora são 10 horas e 37 minutos. Eu não conhecia esse louvor, viu, Vando? Já vai para minha playlist. Josafá, de Raquel Silva e Débora Torres. Não conhecia. E ele oferece aí pro seu amigo Moisaniel. Agora são 10h37. Volto já já.
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0: Vamos curtir um pagodinho? Grupo Menos é Mais. Champanhe.

10 horas e 47 minutos, aviões do forró, adeus, até nunca mais. Que música, hein? É uma das, um dos forróis das antigas, mais bonitos assim na minha opinião, viu gente? E quando a gente ouve ele, bate uma nostalgia profunda, gente. É muito bacana, viu? Ele já chegou por aqui, está se arrumando para entrar no ar, já ele entra, viu? 10h48, chegando Felipe Amorim com João Gomes. Volte já!

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1: Com certeza todo mundo ouve, não só o Alta Voltagem, como todas as programações da Rádio São Bento FM. Então é isso. Tô deixando a minha última de hoje, deixo você na companhia de Marcão Smith. Eu não ia nem dizer o nome para não dar audiência para ele. Ah, mas já tá no finalzinho do programa mesmo, né, gente? Vou deixar vocês com Marcão Smith e hoje é a quarta popular. Acertei, milagre! Hoje é a quarta popular. Volto amanhã, quinta. Amanhã é dia de quê? Dia da gente recordar muitos forrós das antigas, músicas que marcaram época e uma geração, com o nosso TBT do Alta. Então é isso, na sexta-feira nós temos um encontro marcado com o Boteco do Alta Voltagem e por aqui tem ela, Cris Oliver, tá? Falando aí do lançamento do seu mais novo trabalho, inclusive no domingo nós temos um encontro marcado também com o lançamento do CD da Ruiva Cris Oliver lá no Boteco do Zé do Bully. Lá tem muitas atrações já confirmadas para você arrochar legal, mas antes ela vem para cá pro Alta Voltagem na sexta-feira, Cris Oliver, meninos. Nós temos dois encontros marcados com a Cris, na sexta aqui no Boteco do Alta e no domingo no Boteco do Zé do Bully, lá no São Benedito. Tô saindo, tô deixando Marília Mendonça. Troca de calçada. Até amanhã.
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8: 11 horas em ponto.
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0: Bom dia, galera. Bom dia, cidade. Pra você que tá curtindo aqui a programação da nossa 106,3 São Bento FM. A partir de agora tem eu, Marcão Smith, comandando aqui a nossa 106,3. Hoje, quarta-feira, dia 8 de julho de 2026. É, hoje é a nossa Quarta Popular.
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0: É, e eu sou esse aqui.
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0: É, e a gente vai até as 13 horas aqui na nossa 106,3 com aquelas, só aquelas populares. Hoje eu vou desenterrar uma aqui do fundo do baú. Fazia tempo que eu não ouvia essa música, mas hoje a gente vai ouvir juntinho, já já, peraí. Agora 11 horas e 5 minutos. 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Olha, vem aí, pagode das férias, é sábado agora, você que gosta de reunir os amigos para curtir um bom pagode.

0: Na sua agenda nessa data aí, dia 11 de julho, a partir das 20 horas, lá no Bar Relaxa, é sábado agora. Será, se eu vou? Será? Bora começando o programa de hoje. Como eu já falei pra vocês, vou puxar uma aqui, do tempo do fundo do baú mesmo, viu? Eu vou oferecer a duas amigas minhas que curtam o programa todos os dias, eu sei que elas estão ouvindo, né? Dona Maria Viana, né? Vou já mandar um alô da galera, mas eu já tô mandando essa música aqui pra ela. Dona Maria Viana e família, e também a Dona Lúcia, lá no São Benedito, a música do Roberto Carlos, Na Paz do Seu Sorriso. Essa aqui pra começar o programa de hoje, a nossa quarta popular. Eu volto já já, hein?
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3: 11 horas e 9 minutos.
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0: 11:14.
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É o Rotação 106 para você, vamos lá com o alô da galera, começando aí com o Kiko do Rádio Tchuco França, o homem das caixas de som. Tem a turma da Casa da Farinha Amaral, Lucas e o Mário Amaral. Aí no centro da cidade, Fabiane, Miguel e Deivinho. Também a Célia, o Jocélia Arouxa. A turma da Singular Crédito ali ao lado do Bradesco, né? Daniel, Tânia e Mariane. Lá, ali também tem meu amigo, lá perto do Bradesco, não, já é perto da Galeteria Farias, né? Meu amigo Johnny, aí no Salão do Tameu. Alô, Tameu! Também abraçando aí os irmãos Ernildo, Liberato, Gugu, Zumbi e Nega. Anderson e Ezequiel da Equatorial Maranhão, sempre ligadinho aqui na nossa 106,3. A turma também aí do Açougue, todos aí do Supermercado Arão. Alô, Dona Maria Helena, seu Felipe, aí o conhecido como Enxuto, né? Rodson, Fulô e Ida. Também tem também a turma da Monte Crédito Soluções Financeiras São Bento. Alô, Neilson, alô, Deise. Aqui no vizinho, bairro Tupi, tem o Garrido Despachante e Família. Tem a Everalda aí no Lava Jato do Grau. Tem a Claudete Manicure, a minha manicure oficial. Dona Maria Viana e Família. A turma da Marilu Malharia e Comunicação Visual. Micael Silva, Micaela, Marilene e ele, o A-Designer Denilson, o gerente. Lá na Matriz tem a Dulcilene Farias, Nelson Farias, professor Miltinho, Ney Motorista, Dona Ana, Dona Trindade, tem a Catita aí na Rua João Alves, tem a Dona Gilca, Gigi Guilherme, Dona Lande, seu Pedro Endrel, Léo Estilista e também a Jordana, a turma da loja Bela Noiva. No Porto Grande tem o Matoso, Marcos e Nhonhô, tem o Boy, tem também o Ronildo aí no comercial Victor e Vitória. Lá na Isaquilândia tem o Cacá Pinturas Automotivas, tem o Jocélia Santa no comércio do Negão. Lá no Mutirão tem a Nice Campos e o Rodrigo Giliardi, Juazeiro, o JP do Piseiro e o Fernandinho Abrão, José Joel e Dona Francisca também, ainda Arnaldo Silva e Dona Ana. Lá pelo São Cristóvão, tem aí o amigo Camaleão aí na oficina e marcenaria do Camaleão, Alex Juneco também, Wellington Barbie Bertoldo, Josinana Heitor, professor Barco, Claudinho no Comercial Nunes, a turma do restaurante Sabor Natural, Vanessa, Carlinhos e Marilene. No São Judas tem o Kelsinho, Cross na Kevin Motos, peças de serviço, tem o Hernanes aí da Água de Coco, aí na Felipe Conduru, aí também tem a turma do Bahia, Espaço Relaxo, né, Tininho, Dona Lourdes e ainda o Clay Nogueira, aí também família Galvão, né, Dona Lourdes, Dona Gracinha.

0: Minha Concita, Luizinho de Jesus e Jacirene. Alô, meu amigo Nonato, curador e família. Alô, Nonato, curador. É, também tem o professor Soeiro, Antenor, eletricista e família. Zogou, Joel Soares, neto, filho de Filomena, Geraldina e Maciel, no bar da Geraldina. Dejânio, aí, filho do saudoso Djalma, meu pretinho. João, mecânico de motos, e sua filhota Cacau. Kiki e a Kelsey também. Dulce e Kelé, na Travessa da Boa Vontade, no bar da Dulce. É, seu Vicente, aí, no comércio, na Ponte do São Judas. A Lourdes, na residência da família Farias e a turma da Farias Contabilidade. Seu Zé Marcos, na rua 15 de novembro. Alô, Vanda. Da Barros e família, Volúnia, Ilânia e Matheus, ainda também é, a família Costa, né? Dona Diquinha, Dona Diquinha, mãezinha, filho, Léo, Juvan, Nato, Anderson, seu Totó, é, seu Pereque também, né? Também é, tem essa turma boa aí da, do Boi Tradição e do Acorda Maroca também, tá já chegando, né? Tá pertinho. Família que gosta de festa. Lá no bairro Outra Banda tem Jefferson Ney, taxista, tem Juan Wellenes e família, Jonas Carvalho no Lava Jato Carioca, seu Antônio Capiroto aí na Orla, seu Dia no Pesque Pague Bela Vista, Ronald Doidinho aí no Lava Jato Bacanga, meu amigo Beco Penha e também Dona Jaqueline, toda a turma aí do bairro Outra Banda. Lá no Alegre tem a galera da barbearia JV, João, Ronaldo, Alan, é, Alanzinho, né, e Luan. Tem também Elite Películas, meu parceiro Albert, Auto Pinturas, Reforma São Bento, alô Zuza, Restaurante Churrascaria do Chicão, alô seu Chico, aí em frente ao Ginásio do Alegre, Valcar, Lanternagens, Pinturas e Funilaria dos Amigos Arlindo, Passarinho, Tonho, Francisco e Marquinhos, toda a turma aí na Valcar. No São Benedito tem a dona Lúcia Maria e o João Lobato, tem a dona do cinema, mãe da design, a Denilson, a Ginuca aí no Clube Girassol, aí também se encontram Paulo, Netinho, Rudiane, é Dilson da Banda Sonhos, vive por lá, né, Dilson? É Dilson da Banda Sonhos, tem também lá no Quiola Costa, Eliette, Fernanda, Ana, Cacá e Isabela, a dona Regina, a dona Joana na rua do Genipapeiro, dona Bárbara e seu Biné, pai dos meus amigos Sócrates, Carlão, Bibi, Décio, Dolores e Daisilene em São Luís. Rapaz, fazia tempo que eu não olhava Sócrates pessoalmente, né? Semana passada olhei ele. Alô, dona Bárbara, o homem apareceu. É, também tem seu Antônio Brasil aí, ainda rorona aí ao lado da Praça de São Benedito, Heleno, Marinalva, Roque, Maria, Nezinho, Bola, mecânico de motos aí por trás do Quiola Costa, o homem da banda Revelação, Bola do Arrocha. É, ele disse, ontem ele falou comigo dizendo que ele escuta todo dia. Será que ele escuta? Porque ele não tá sabendo que eu tô mandando alô pra ele todo dia, né? Alô também Márcio aí no Fomento, alô dona Janice no São Lourenço. Lá pras bandas do, da MA014, aeroporto aí, bairro Restaurante Danice, o Point da Seresta, Neto Joe e o Rafael Pinturas, da Joe Car, dona Tertuliana aí no aeroporto, Cristina, Tatá e Matias também no bar do Tatá no aeroporto, Joel Knight Kingston aí na Toca da Naja, também a turma aí lá da Jacaré Pinturas, né? Nosso amigo Luizinho daí do Homem da Banda News mandou alô ontem, eu vou anotar aqui na galera da, da Jacaré Pinturas ali na Estrada Real. Tá bom? Aí abraçando aí o grande Jacaré. Em outros locais, cidades e estados, tem Maxwell e Banda Sonic na Cidade Alta, em Palmeirândia. Gilson Martins, lá do Iguarapiranga, conhecido como Rodrigo Morador, lá do Oiteiro dos Regis. Tem também um Juju em Santa Luzia do Paruá, Marinheiro, Fatoca, Seu Pedro, Dona Domingas, Luiz Mário, lá em Ilha do Meio, Bacurituba. É, Dona Maria da Paz também no Cerejo, em Bacurituba, Cabeça em Belém do Pará, Kerson Luiz e Thaís em Areia Branca, lá no meu Rio Grande do Norte, a família Luna, os Lunáticos, tem também lá no Ceará, meu amigo Pedrinho, né, da Pedro Lima, na panificadora Domingos, o homem da banda Forró, como é o nome do forró do Pedrinho, rapaz? Forró Massapê, é isso aí, Forró Massapê. Meu compadre Ivan Gibe, minha comadre Márcia, meu filho Richard Matheus, minha nora Hanna e ainda dona Luzeni. É, toda essa turma boa lá no Ceará também. Bora curtir agora Paulo Sérgio cantando a última canção. Eu volto já já.
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0: 13:27.
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0: Somos nós por aqui, aqui no Rotação 106, 11 horas e 29 minutos, é isso, reloginho?
1: 11 horas e 29 minutos.
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5: 11 horas e 43 minutos.
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8: É um Rotação 106, 11 horas e 44 minutos, não é isso? O reloginho, fala aí pra mim.
5: 11 horas e 44 minutos.
8: É, vamos lá. Vamos curtir agora Christian e Ralph cantando Loucura Demais. Eu volto já já.
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1: 11:47.
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0: É o Rotação 106, 11 horas e 48 minutos. 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Bora curtir agora Altemar Dutra cantando Sentimental Demais. Eu volto já.
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0: Hotel Rotação 106 pra você. Bora curtir agora ele, Valdir Soriano, cantando aquela, a famosa Perfume de Gardênia. Eu volto já já.
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0: 12:04.
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0: É o Rotação 106 para você, 12 horas e 6 minutos, é isso, reloginho?
1: 12 horas e 6 minutos.
0: 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Bora curtir agora Moraes Moreira cantando Sintonia. Eu volto já já.
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0: É o Rotação 106, 12 horas e 20 minutos. Bora curtir agora Chico Buarque cantando a música Vai Passar. É, eu volto já.
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0: 12:26.
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0: É o Rotação 106 pra você aqui na nossa 106,3 São Bento FM. Bora curtir? Bora, bora com Joana agora cantando A Vida Virou Paixão. Eu volto já já.
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0: 12:31.
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0: Hotel Rotação 106 para você, 12 horas e 32 minutos. Hoje eu adiantei bastante o serviço aqui, dá tempo a gente escutar mais música. Eu volto já já, bora com a Elis Regina cantando Me Deixas Louca. Eu volto já já.
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8: 12 horas e 40 minutos.
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0: Bora de música, bora curtir agora ele, Pepeu Gomes, cantando E Foi Assim. Eu volto já.
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0: 12:46.
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2: É a Quarta Popular aqui em cima das 12:46 aqui no Rotação 106. 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Bora curtir agora Adilson Ramos cantando a música Cena do Adeus. Eu volto já já.
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0: É o Rotação 106 para você aqui, 12 horas e 53 minutos. É isso, reloginho?
1: 12 horas e 53 minutos.
0: 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É isso aí, gente, tô saindo fora, deixando a última de hoje com ela, Gal Costa, cantando Chuva de Prata. Vem aí, Central de Notícias e depois Robert Show, o Homem das Pedras, aqui na programação da nossa 106,3. Tchau, tchau, fiquem com Deus e até amanhã. Fui!
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0: 12:59.
1: Olá, eu sou Tereza Cristina e você confere agora comigo alguns dos assuntos que vão ser destaques na edição do Jornal Central desta quarta, dia 8 de julho. Acidente em obra da Prefeitura deixa bairros de São Luís sem água. Mega operação contra o crime organizado cumpre mandados no Maranhão e em mais 14 estados. Alerta de baixa umidade do ar atinge quase 60 cidades maranhenses. Anvisa alerta sobre os riscos das canetas emagrecedoras falsificadas. Esses e outros assuntos em instantes, aqui na sua emissora.
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1: Acidente em obra da Prefeitura deixa bairros de São Luís sem água. Mega operação contra o crime organizado cumpre mandados no Maranhão e em mais 14 estados. Conhecido como dublê de rico, suspeito de golpes no Maranhão, é preso no estado do Piauí. Crimes contra mulheres em festas acendem alerta na Baixada Maranhense. Alerta de baixa umidade do ar atinge 58 cidades maranhenses nesta quarta. Anvisa alerta sobre riscos das canetas emagrecedoras do Paraguai. Especialista alerta para o uso seguro da inteligência artificial. Está no ar a edição do Jornal Central desta quarta, 8 de julho de 2026.
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1: O IMET mantém alerta amarelo de perigo potencial para baixa umidade relativa do ar em 58 municípios do centro-sul do Maranhão, enquanto o litoral norte tem previsão de chuvas passageiras. Entre as cidades em alerta estão Alto Parnaíba, Amarante do Maranhão, Balsas, Barão de Grajaú, Barra do Corda, Benedito Leite, Buriti Bravo, Campestre do Maranhão, Carolina e Caxias. A lista também inclui municípios como Colinas, Estreito, Grajaú, Presidente Dutra, Timon, Tuntum, São João dos Patos, Porto Franco, Riachão e Pastos Bons. Em São Luís, a previsão é de sol com muitas nuvens, pancadas de chuva à tarde e à noite, com máxima de 30 graus. Já em Imperatriz, o dia será de sol com algumas nuvens e máxima prevista de 32 graus. Uma máquina de uma empresa terceirizada contratada pela Prefeitura de São Luís rompeu uma subadutora de 600 milímetros durante as obras do novo elevado da Forquilha, provocando a interrupção no abastecimento de água em diversos bairros da capital. Segundo a Caema, o rompimento da tubulação paralisou em caráter emergencial a estação elevatória de água tratada, afetando bairros como Coab, Coatraque, Cruzeiro e Duanil, entre outros. A Caema informou que as equipes já estão realizando o reparo da tubulação danificada e que o abastecimento será retomado de forma gradativa após a conclusão dos serviços. Até o momento, a companhia não divulgou a previsão para a normalização completa do fornecimento de água.
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1: Conhecido como dublê de rico, suspeito de golpes no Maranhão, é preso no Piauí. Repórter Taliana Luiz.
4: Um homem de 27 anos, conhecido como dublê de rico, foi preso na noite dessa terça-feira na cidade de Teresina, no Piauí. Segundo a polícia, ele é investigado por aplicar diversos golpes em municípios do Maranhão e também é alvo de uma investigação da Polícia Federal por suspeita de participação em um esquema de fraudes contra beneficiários do INSS. A prisão aconteceu dentro de um restaurante na zona leste da capital piauiense durante uma operação conjunta das polícias civil e militar do Piauí, com apoio das forças de segurança do Maranhão. De acordo com a Secretaria de Segurança Pública do Piauí, a Polícia Civil do Maranhão pediu apoio para localizar o suspeito que tinha o mandado de prisão expedido pela Justiça da Comarca de Colinas. Após ser identificado, ele recebeu voz de prisão e foi levado para a Central de Flagrantes de Teresina, onde foram realizados os procedimentos legais. Além dos golpes investigados no Maranhão, suspeito suspeito também é investigado pela Polícia Federal por suposto envolvimento em um esquema de fraudes contra beneficiários do INSS, que foi descoberto durante a Operação Sem Desconto. Segundo as investigações, ele fazia parte de uma organização criminosa especializada na falsificação de documentos, no cadastro irregular de aposentados em associações e no desvio de benefícios previdenciários. Durante uma das fases da operação realizada em São Luís, a Polícia Federal apreendeu com o investigado dinheiro em espécie, documentos, máquinas de cartão e equipamentos eletrônicos, materiais que agora fazem parte das investigações. Central de Notícias Brasil de São Luís, Taliana Luiz.
1: As Forças Integradas de Combate ao Crime Organizado deflagraram uma mega operação nacional contra organizações criminosas com ações no Maranhão e em outros 14 estados. Ao todo, estão sendo cumpridos mais de 170 mandados de busca e apreensão. Em São Luís, a operação cumpre 2 mandados de prisão preventiva e 2 mandados de busca e apreensão contra suspeitos de integrar uma organização criminosa. A seguir, crimes envolvendo mulheres e festas chamam a atenção na Baixada Maranhense.
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5: 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E você que é anunciante e precisa divulgar sua marca, sua campanha, sua empresa em qualquer lugar do Brasil? Esse vídeo é para você. Se você tem algum veículo de comunicação, o processo é simples. Basta acessar a opção Acesso do Diretor de Mídia, cadastrar o seu meio de mídia, informar sua região de atuação, seus horários disponíveis, seu WhatsApp e todos os dados necessários. Depois disso, seu espaço fica dentro da plataforma, pronto para receber pedidos de anunciantes que querem divulgar naquela região. 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Seja rádio, televisão, outdoor, painel LED, carro de som, influenciador ou portal, tudo ficou mais prático em um só lugar. Vem pro mundo da mídia e leve sua comunicação mais longe.
0: 13 horas e 7 minutos.
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1: Um professor de 43 anos foi esfaqueado na noite desta terça-feira em Bacabal. Segundo a Polícia Militar, a vítima foi encontrada ferida dentro de casa e socorrida com vida para um hospital. Um adolescente de 17 anos foi apreendido como suspeito do crime a cerca de 100 metros do imóvel, com ferimento na mão e marcas de sangue pelo corpo. A faca e um celular foram apreendidos. Em depoimento, o adolescente confirmou que mantinha um relacionamento com o professor e que os dois teriam discutido antes da agressão. O estado de saúde do professor não foi divulgado. Crimes envolvendo mulheres e festas chamam a atenção na Baixada Maranhense. Repórter Batista Peixoto.
6: Duas ocorrências graves foram registradas nesta região da Baixada Maranhense. As principais suspeitas dos crimes são mulheres. O primeiro caso aconteceu na rua principal, no bairro Batistão, em São Vicente Ferrer. De acordo com a Polícia Militar, a guarnição foi acionada após o homem dar entrada no hospital municipal com ferimento causado por arma branca. No local, os policiais constataram que a vítima, identificada como Wilton Sá Everton, passava por procedimento cirúrgico em razão de um golpe de faca no abdômen. Segundo familiares, todos participavam de uma festa, quando uma discussão começou por causa do desaparecimento de um aparelho celular. Durante o desentendimento, uma mulher teria desferido o golpe contra a vítima. Após diligências, a suspeita foi localizada na residência de um familiar no bairro Nova Conquista. Durante a condução, ela afirmou que agiu em legítima defesa, alegando que Wilton teria investido contra ela utilizando uma cadeira. Ela foi então encaminhada à Delegacia Regional de Viana, onde foi apresentada à Polícia Civil para as medidas cabíveis. Outro caso foi registrado no povoado Santa Eulália, zona rural de Viana. Ao chegarem ao local, a polícia militar encontrou Francisco Hélio Pinheiros Cutri, 50 anos, morto, com múltiplas perfurações provocadas por arma branca nas regiões das costas e do pescoço. Conforme relatos de familiares aos policiais, que constam no relatório da polícia militar, a principal suspeita do crime é uma mulher. Segundo as informações repassadas aos policiais, o casal havia participado de uma festa de reggae na Vila Zizi antes do homicídio. Equipes da Polícia Militar e da Polícia Civil realizaram buscas na residência da suspeita e em outras localidades próximas, mas ela não foi encontrada. De acordo com consulta aos sistemas policiais, a vítima não possuía antecedentes criminais. Pinheiro, na Baixada Maranhense, Batista Peixoto.
1: Suspeito de matar idoso asfixiado durante um assalto é preso em Araioses. Jalbe Pereira.
7: A Polícia Civil prendeu nesta terça-feira um homem suspeito de cometer um latrocínio, roubo seguido de morte, contra um idoso no povoado Aldeias, no município de Araioses, no dia 14 de agosto do ano passado. Segundo a polícia, o investigado sabia que a vítima morava sozinha e costumava guardar dinheiro em casa. De posse dessas informações, o homem teria se escondido em um banheiro localizado na área externa do imóvel e aguardado a chegada do idoso para anunciar o assalto. Ainda segundo a polícia, o idoso teria sido agredido ao ser surpreendido pelo suspeito. Em depoimento, o investigado confessou que teria asfixiado a vítima com um pedaço de pano. José Alves morreu ainda no local do crime, enquanto o suspeito fugiu após a ação criminosa. Durante as investigações, a Polícia Civil reuniu provas que apontaram o homem como autor do latrocínio e o representou pela prisão temporária que foi aceita pela Justiça. Após ser preso, o investigado, que não teve o nome revelado, foi encaminhado à delegacia daquela cidade e, em seguida, encaminhado ao sistema prisional do Estado, onde permanece à disposição da Justiça. Central de Notícias Brasil, Jalber Pereira.
1: No próximo bloco, Anvisa alerta sobre os riscos das canetas emagrecedoras falsificadas.
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9: A partir de 20 de julho, partidos políticos e federações já podem realizar convenções para definir coligações e escolher candidatas e candidatos para as eleições deste ano. O prazo segue até 5 de agosto.
0: 13 horas e 12 minutos.
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1: Maranhão inicia a campanha de combate às hepatites virais. Repórter Thaís Brusaca.
10: A Secretaria de Estado da Saúde iniciou a campanha Julho Amarelo 2026 em todo o Maranhão para ampliar a preservação, a vacinação e o diagnóstico precoce das hepatites virais B e C, em parceria com os 217 municípios do estado. A mobilização também incentiva a realização de testes rápidos e reforça a importância do tratamento gratuito oferecido pelo Sistema Único de Saúde. De acordo com a SES, o Maranhão registrou 401 casos de hepatite B e 215 casos de hepatite C em 2025. Já em 2026, já foram contabilizados 112 casos de hepatite B e 62 casos de hepatite C. A campanha terá ações prioritárias em 33 municípios, com foco na ampliação do diagnóstico e das medidas de prevenção às hepatites virais. Na rede estadual, o atendimento será realizado na Policlínica Diamante, em São Luís. Já na rede municipal, oferecerá os serviços em diversas cidades do estado. A Secretaria da Saúde reforça que a vacinação contra as hepatites A e B é gratuita e orienta a população a utilizar preservativos, realizar testes rápidos e buscar atendimento médico em caso de suspeita de doenças. Central de Notícias Brasil, Thaís Brusaca.
1: Anvisa alerta sobre os riscos das canetas emagrecedoras do Paraguai. Repórter Renato Ribeiro.
11: As canetas emagrecedoras contrabandeadas do Paraguai não são equivalentes às registradas no Brasil como um

0: Médio. Em nota, a Anvisa destaca que o estudo não mediu a biodisponibilidade, que é o dado mais importante para provar se um medicamento funciona igual ao outro. Para isso, seriam necessários testes específicos de concentração. A Anvisa esclarece que o registro de um remédio no Brasil é complexo e exige comprovação rigorosa de eficácia e segurança. No caso dos produtos paraguaios, as fabricantes não passaram por vistorias na linha de produção, nem receberam a certificação de boas práticas de fabricação. A agência informa ainda que não teve acesso aos laudos e às metodologias usadas nos testes da universidade. Da Rádio Nacional em Brasília, Renato Ribeiro.
1: Política.
2: Debate sobre a LDO de 2027 na Câmara de São Luís é suspenso após ausência de secretários. Repórter Edivaldo Oliveira.
3: A audiência pública que discutiria o projeto de lei de diretrizes orçamentárias 2027 foi cancelado na Câmara Municipal de São Luís após a ausência dos secretários municipais da Fazenda, José Azolim, e do Planejamento e Desenvolvimento, Simão Cirineu. Os dois eram esperados para prestar esclarecimentos e apresentar informações solicitadas pela Comissão de Orçamento do Legislativo. Sem o comparecimento dos representantes da Prefeitura e sem qualquer justificativa oficial para ausência, os vereadores decidiram suspender a reunião. Até o momento, a Câmara não informou quando a audiência será remarcada. A falta dos secretários voltou a provocar críticas entre parlamentares que cobram maior compromisso do Executivo com as discussões relacionadas ao planejamento financeiro do município. A avaliação é de que o diálogo entre Prefeitura e Câmara fica comprometido quando representantes da administração deixam de participar de debates considerados essenciais para a definição das metas e prioridades da gestão. A LDO estabelece as diretrizes que servirão de base para a elaboração do orçamento municipal do ano seguinte, tornando a participação dos gestores responsáveis pelas áreas da fazenda e planejamento fundamental durante a tramitação da proposta no Legislativo. Edivaldo Oliveira, de São Luís, para a Central de Notícias Brasil.
2: Justiça Eleitoral inicia a nomeação de mesários para as eleições de 2026. Gésio Passos.
4: A Justiça Eleitoral começou nesta terça-feira a nomear os mesários que vão atuar nas eleições de 2026. Serão indicados os integrantes das mesas receptoras de votos e de apoio logístico ao pleito. Também será feita pela Justiça Eleitoral a convocação oficial por meio de carta, que irá detalhar a função a ser desempenhada pela pessoa que foi chamada, além de data e do local do treinamento e da eleição. As nomeações devem ser feitas por edital até 28 de agosto. Segundo a legislação, o mesário convocado pode alegar razões de impedimento até 5 dias depois de publicação do edital de nomeação. O convocado pode encaminhar pedido de dispensa ao juiz eleitoral, juntamente com a comprovação da impossibilidade de trabalhar. O pedido pode ser aceito ou não pela justiça. Quem atua como mesário nas eleições tem direito a 2 folgas para cada dia trabalhado e para cada dia de treinamento. Também é pago um auxílio alimentação de R$ 65,00 por turno de trabalho. Em concursos públicos, a participação nas eleições também é um critério de desempate. O convocado ainda pode pedir validação dessas horas como atividade extracurricular em universidades conveniadas com a Justiça Eleitoral. Qualquer eleitor pode se inscrever como voluntário para o trabalho nas eleições pelo aplicativo E-Título e pelos sites dos tribunais regionais eleitorais. Da Rádio Nacional em Brasília, Gésio Passos.
2: A seguir, especialista alerta para o uso seguro da inteligência artificial.
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6: A partir de 20 de julho, partidos políticos e federações já podem realizar convenções para definir coligações e escolher candidatas e candidatos para as eleições deste ano. O prazo segue até 5 de agosto.
7: 13h20.
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0: utilidade pública.
1: O Tribunal de Contas do Maranhão publicou um edital do novo concurso público com 40 vagas imediatas e cadastro de reserva para cargos de nível médio e superior. Os salários podem chegar a R$ 20 mil com jornada de 30 horas semanais. As oportunidades são para os cargos de técnico analista e auditor estadual de controle externo. As inscrições serão realizadas entre 17 de julho a 21 de agosto pelo site do SEBRASP, com taxa entre R$ 200 e R$ 300. O edital completo está disponível nos portais do SEBRASP e do próprio Tribunal de Contas. O especialista alerta para o uso seguro da inteligência artificial. Priscila Mazenotti.
2: Tem aqueles que usam para tudo.
3: Para calcular valores de produtos, comparar valores nutricionais, fazer melhores escolhas no mercado, fazer melhor planejamento financeiro. Uma coisa que eu utilizo muito é para personalizar o meu treino. Para tudo.
2: E tem os que usam só por diversão.
4: Ah, uso praticamente para brincadeiras, para montar imagens, fazer memes para internet, pegar uma foto e fazer uma brincadeira com amigos, essas coisas.
2: Mas tem também quem use pontualmente, apenas para os casos específicos. É o caso da estudante Dandara Albuquerque, que está contando com uma ajuda extra para montar o roteiro de viagem.
5: Para saber quais dias eu deveria visitar em tais lugares, ele também me deu a opção de locais para poder visitar. Opções de hotéis também, então dá para você verificar que é real, porque você pega o nome do hotel, joga no Google e faz o seu agendamento. Então ele deu umas opções de hotéis mais econômicos, locais também de alimentação, horários. Então, nesse quesito, a gente tem um apoio maior da inteligência artificial, porque a gente perderia muito mais tempo procurando, né, no Google, e lá já tem direto, então você utiliza o Google só para procurar os telefonemas, enfim.
2: A gente está falando aqui da inteligência artificial generativa, usada para textos, imagens e análise de dados. É o ChatGPT, o Gemini, o Copilot, entre tantos outros. O pesquisador e especialista em informática Kleber Zanquetin explica que a Dandara está certinha. Esses chats servem mesmo para isso, como uma ajuda, um assistente, e não para tomar decisões por você. É aquela velha dica: diante de uma resposta, sempre conferir depois.
6: Eu acho que essa é a abordagem perfeita, porque você aproveita todo o potencial que essa tecnologia tem para checar um grande volume de informações, validar dados em diferentes fontes e fazer um resumo e eventualmente até uma sugestão de um roteiro, e aí depois ela vai e checa cada uma dessas informações, confirma com o hotel, confirma com os pagamentos como vão ser realizados. Eu acho que essa é a abordagem mais recomendada atualmente.
2: Para isso é preciso ter método, saber o que perguntar e confiar desconfiando. Até porque, à medida que a tecnologia vai avançando, os golpes e as manipulações também vão. O especialista Kleber Zanquetin chama a atenção para uma preocupação atual.
6: Ou eles manipulam os dados que a IA vai usar para poder tomar as decisões, ou são introduzidos na sua chamada, né, na sua consulta, algumas informações que podem alterar a resposta que a inteligência artificial está dando, ou eventualmente vazar informações de dados que você está passando para eles, né? Então, essa é uma das estratégias que os atacantes estão utilizando. Então, a gente tem que sempre ter muito cuidado.
2: No Congresso, tem projeto falando da regulamentação da inteligência artificial, pensando não só nessa questão de manipulação, mas dos riscos, dos direitos autorais e da transparência. Enquanto isso, vale a recomendação do professor Zanquetin. Cuidado com dados sensíveis, informações pessoais, de saúde e de dinheiro. Verifique a fonte que a IA está usando como base. É ter uma régua de checagem mais alta, explica o especialista. E desconfiar quando a resposta for cravada, única e fechada, sem alternativas. Com produção de Bel Pereira, da Rádio Nacional em Brasília, Priscila Mazenotti.
0: Esporte.
1: Suíça elimina a Colômbia nos pênaltis e garante vaga nas quartas da Copa do Mundo. Repórter Rafael Guimarães.
7: A Colômbia lutou, mas caiu diante da Suíça e está eliminada da Copa do Mundo de 2026. Em partida pouco inspirada, a equipe europeia superou os colombianos nos pênaltis por 4-3 nesta terça-feira em Vancouver, no Canadá, e está classificada para a próxima fase da competição. Assim, as quartas de final da Copa do Mundo estão definidas. A Suíça enfrentará a Argentina, que passou pelo Egito com uma virada histórica também nesta terça. As equipes se encontram no próximo sábado, dia 11, às 10 da noite, no horário de Brasília. França e Marrocos jogam na quinta-feira, dia 9, às 5 da tarde. Espanha e Bélgica disputam uma vaga na semifinal do Mundial na sexta-feira, dia 10, às 16 horas. Já a Noruega, algoz do Brasil, e a Inglaterra entram em campo também no sábado, às 6 horas da tarde, sempre no horário de Brasília. Com a queda da Colômbia, apenas a Argentina segue representando a América do Sul na Copa do Mundo deste ano. Das outras 7 seleções classificadas para as quartas de final, 6 são europeias e uma africana, Marrocos. As semifinais do Mundial acontecem nos dias 14 e 15 de julho, terça e quarta da semana que vem, às 4 da tarde. A disputa pelo terceiro lugar será no sábado, dia 18, às 6 horas da tarde. E a grande final da Copa do Mundo de 2026 será disputada no domingo, dia 19, às 16 horas no horário de Brasília, em Nova York, nos Estados Unidos. O mundo então saberá quem vai ocupar o topo do futebol mundial pelos próximos 4 anos. Da Rádio Agência Nacional em Brasília, Rafael Guimarães.
1: O Jornal Central é uma produção do Departamento de Jornalismo da Central de Notícias Brasil. A técnica é de Jami Chaves e a apresentação de Tereza Cristina. Estarei de volta amanhã, neste mesmo horário, aqui na sua emissora. Obrigada pela sua companhia e até amanhã.
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8: 13 horas e 27 minutos.
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8: 13 horas e 27 minutos.
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0: Olá, moçada, muito boa tarde. Estamos chegando aqui na São Bento FM com mais uma edição do Robert Show. Hoje, quarta-feira, a galera curtindo a programação. Muito obrigado pelo carinho da sua audiência. Ele fica com vocês até às 15 horas, rolando o melhor das pedras pra galera, tá bom? Aqui na sua rádio 106 São Bento FM. Vai entrando em contato comigo pelo WhatsApp 988528944. Pra você pedir a sua pedra, mandar seu alôzinho aí pra quem você quiser, tá bom? 13 horas, 30 minutinhos. Se você ligar de encurso na programação, olha, trabalhamos aí do oferecimento da Marmoraria São Luís. 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Galera, curtindo a programação, vem aniversário de 13 anos da nova Rádio Mix Lion. Aniversário de 13 anos, sucesso da Mix Lion. Vai ser deste sábado, dia 11 de julho. Deste sábado, lá temos aí a nova Mix Lion com o DJ Cleison Pedra, DJ Robin das Pratas. Além também temos Seresta com Fábio Rodrigues e Banda Eros. Mas a Rádio Alestão Black com Paulinho Jones, Ando Malho, Robert Pedra. Churrasco liberado pra toda a galera. Passe lá no Clube Esquina Mix, louvado Conceição São Bento. Além da compra de ingresso, tem um sorteio de 10 Pix no valor de R$100. Também sorteio de vários brindes no decorrer da festa, tá bom? Agradece aí, Valdo Câmara e família. Neste domingo, dia 12, em grandiosa festa, na Edense Pedro de Marçal, bairro do Iguarapiranga, por Vó de Iguarapiranga. Temos torneio de futebol pela manhã. Você show demais aí com a Radiola. São Black fazendo um agito promoçado, organização Batista, Pedro de Marçal e família. Neste domingo, dia 12 de julho. Galera, ligadinho com a gente, vem dia 18, aniversário. Aniversário do nosso amigo Sinésio. A comunidade de São Domingos, no povoado Belém. Lá temos aí o Go Black pela manhã, né? Fazendo a festa pra galera, Go Black. E ainda temos aí o grupo de pagode Vamos de Samba. Logo após ter a Rádio Alestão Black, churrasco de 330 quilos de carne pra galera. Animação por conta da Rádio Alestão Black, excursão direto de São Luís saindo pra galera. Organização Daniel, Sinésio, Mariano e família. Desde Daniel na comunidade de São Domingos, povoado Belém, dia 18 de julho. Então, dia 12, neste final de semana, tem estreia aqui em São Bento da nova Freedom. A Freedom FM, a Fúria Nota 10 do Brasil. Portanto, você não pode perder neste final de semana, dia 12, tá bom? Você é nosso convidado especial no clube, no Robert Clube, lançamento da nova Freedom FM, a Fúria Nota 10 na Baixada Maranhense. Você no Robert Clube neste domingo. 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Vem dia 13, aniversário do nosso amigo Djalma de Marçal, a sua residência no povoado de Guarapiranga com a Mega Estrela Jamaica. Churrasco para toda a galera, vai ser segunda-feira, dia 13. A galera, ele já está convidado especial para cá, presença. Também vem dia 19, inauguração da Choperia São Pedro. Inauguração da Choperia São Pedro, dia 19. Galera, não pode perder a inauguração da Choperia São Pedro. É, vai ser show demais ali mesmo na MA014, bairro do São Lourenço, próximo ao lado da oficina de guia, em frente ao posto Aleluia. Às 19 da manhã tem a carretinha Gol Black. Reinaldo Pedra demais na galera. Carretinha Gol Black e ainda tem um churrasco liberado de um boi de 200 quilos. Às 4 da tarde, Celeste ao vivo com Fábio Rodrigues e Bandaeros. Vai ser no bairro São Lourenço, ali na MS014. Organização Pelado e Família. Pelado, Xandilson e Família. Dia 19 de julho. Vai ser domingo especial pra galera.
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1: Legal, tá aí, sucesso, melodia de Samira, vocal do Rony Green aqui no Robert Show. Galera, curtindo nossa programação, valeu pelo carinho da audiência. 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Agora vamos fazer neste final de semana, neste domingo. A galera não pode perder este sábado especial, dia 11. Aniversário de 13 anos da Mix Lion. Show demais no Clube Esquina Mix, Povoado Conceição São Bento. Lá temos sorteio na compra de ingresso, 10 Pix no valor de R$100. 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Ah, o dia especial da nova Mix Lion, DJ Cleison Pedra, Robinho das Pratas, mais Fábio Rodrigues e Bandaeros, e a Rádio Alistão Black, Paulinho Jones, Andamale, Robert Pedra, churrasco liberado para toda a moçada, e a galera não pode perder no Clube Esquina Mix, Povoado Conceição São Bento, neste sábado, dia 11 de julho. 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
1: Na partir do dia 12, a galera não pode perder dia 12 de julho. Tá de festa aí na casa de Pedro de Marçal, no Povoado de Guarapiranga. Vai vazou da Rádio Leston Black. Temos torneio de futebol pela manhã. Este domingo, presença de Pedro de Marçal. Organização Batista, Pedro de Marçal e família. Dia 12, neste domingo, especial, domingo de peso pra galera, viu? Vem dia 26 do aniversário da Rádio Leston Black, 26 de julho, né? Domingão especial na redesa de Paulinho Jones, Povoado Puleiro. Lá tem a Top Supermercado do Maranhão, animando a galera. Celeste com Tuleba Safadão. E churrasco liberado para todos os presentes, tá bom? Você é nosso convidado especial, agradece Paulinho e família. Rapaziada, dia 18, aniversário, meu amigo Sinésio. Seu ponte é o Povoado. É a comunidade de São Domingos, o Povoado Belém. Tem, durante o dia tem carretinha com pedra, com black e pagodão home de samba. Logo após a Rádio Leston Black, que vai animar a galera pela manhã, cerimônia de religiosa e café da manhã. Logo após seré. Em seguida temos aí o Paredão Gol Black e mais o grupo musical Vamos de Samba. Churrasco liberado de 330 quilos de carne pra galera. Animação por conta da Rádio Leston Black, excursão direto de São Luís. Organização Sinésio, Mariano e Daniel e família. A comunidade São Domingos, Povoado Belém. A inauguração da Choperia São Pedro tá chegando dia 19 de julho. Aí São Lourenço, ali ao lado da oficina de guia, em frente ao posto, Aleluia 1. Lá tem carretinha Gol Black, Gol Pedra, arrebentando pra galera, tá bom? Carretinha Gol Pedra, a partir das 9 da manhã, com o DJ Reinaldo Rodos, Reinaldo Pedra, comandando a sequência. E ainda temos a Air FM, VIP Lion, Ouro Mil, à noite, é a Tarde Celeste com Fábio Rodrigues e Banda Eros, churrasco de um boi de 200 quilos, apoio e depósito de vida São Pedro, organização Pelado, Garimpeiro e Jandilson. Passei show demais pra galera.
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0: horas e 58 minutos.
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0: Legal, de volta aqui na Samba FM, o som da Miriam Black.
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0: 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Patroa, meu da Ivoneste, pra você ligado na Samba FM.
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0: Manda alôzão especial, minha amiga aí, a Alessandra Lopes, lá no sítio Pindorama, no bairro do Grajaú, curtindo o programa. Muito obrigado, Alessandra, toda a família, ligadinho com a gente, curtindo o programa. Alessandra Lopes, ligadinho aqui na 106, tá bom? Valeu pelo carinho da audiência. 14 horas, 5 minutinhos, até as 15, você vai curtir o melhor do reggae, o melhor das pedras, aqui pela sua 106 São Bento FM. 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Você tá ligadinho com a gente, continua a programação, oferecimento da Casa das Rações, Agrocampos. 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Vamos jogar mais uma, 14 horas, 8 minutos.

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2: São Tempo FM. 14:18.
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1: Tá legal, toma daí o sucesso vocal do Rony Green, Milão da Vila Palmeiras. É uma versão do jamaicano Kenel Campbell.
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1: 14h25, Samba da FM, Robert Show até as 15. É, manda um alô especial aqui, nosso amigo Natalino. Tá ligadinho com a gente lá no loteamento Maia. Condomínio Maia, ligadinho com a gente, valeu. Nosso amigo Natalino, ligadinho, curtindo o programa, trabalhando e curtindo as pedras. Alô especial também aqui, a galera boa tá no Rio de Janeiro. Meu amigo Arielson, também Pretinho, a turma da Proja Fix. Continuando a programação, dá um alô também especial aqui, meu amigo Luciano Pereira. Cadê Lube Pereira, tá em São Paulo. 14h26, galera, curtindo a programação, curtindo as pedras. Olha, participe, vem aí, aniversário de 13 anos da Radiola Mix Lion, neste sábado. Olha você de São Bento, você de toda a região. Queremos convidar você, marcar presença. Fazer show demais, seu ponte é o Clube Esquina Mix, Povoado Conceição, São Bento. Olha, tem a nova Mix Lion, com DJ Cleison Pedra, Robin das Pratas, Seresta com Fábio Rodrigues e Bandaeros, mais a Radiola Stone Black, Paulinho Jones, Anomari, Robert Pedra. É churrasco liberado para toda a galera. E pelo canhoto de ingresso você vai concorrer ao sorteio de 10 Pix no valor de R$100, tá bom? Sorteio de vários brindes no decorrer da festa. Organização Ivaldo Câmara e Família. É neste sábado. Claro, você não pode perder. Lá no Clube Esquina Mix, Povoado Conceição, São Bento. Rapaziada, domingo a festa rola na Redenção de Pedro de Marçal, no Povoado em Guarapiranga. Por lá tem um agito especial da Rádio Olestão Black. Torneio de futebol pela manhã e a galera não pode perder.
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1: Agradeço, meu amigo Pedro de Marçal.
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1: Nada convidado, agradeço Pedro de Marçal, Batista e família.
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1: A segunda-feira, dia 13, aniversário de Djalma de Marçal. Vai ser show demais pra galera. Agradeço, meu amigo Djalma de Marçal, do Povoado em Guarapiranga também. Lá temos churrasco pra galera e a Mega Estrela Jamaica. Fazendo um agito pra toda a turma. Agradeço aí, nosso amigo Djalma de Marçal e família. Só desde domingo tem a estreia da nova Freedom FM da Baixada Maranhense. O lançamento da nova Freedom FM da Baixada Maranhense, dia 12, neste sábado, meu neste domingo, o Robert Clube. 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Tá ligadinho com a gente, participe também na festa dia 18, aniversário, meu amigo Sinésio, na comunidade do povoado, comunidade São Domingos, no povoado Belém. Esse é nosso amigo Daniel. Pela manhã temos aí a cerimônia religiosa em café da manhã. Logo após, em seguida, temos aí o paredão Gol Black e mais um grupo de pagode Vamos de Samba. Churrasco de 330 quilos de carne e animação por conta da Radiola Stone Black. Fazendo a festa de dia 18 de julho, sábado. Excursão saindo de São Luís. Local da festa, organização Daniel, Sinésio, Mariano e família. Contando você, show demais na residência de Daniel, lá na comunidade São Domingos, no povoado Belém, este sabadão pra galera.
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1: E também a inauguração da Choperia São Pedro em São Bento, dia 19 de julho. Ali mesmo, em frente à oficina, lá da oficina de Guida, em frente ao posto Aleluia, na MS-014, bairro São Lourenço. DJ Pedra. Pela manhã tem a carretinha Gol Break, né? Carretinha Gol Break fazendo a festa pra galera. Nosso amigo aí, Reinaldo Pedra. Fazendo a festa pra toda a galera. Churrasco liberado de 200 quilos de carne. À tarde, Celeste ao vivo, a partir das 4. Com Fábio Rodrigues e Banda Eras. À noite, tem Aire FM, VIP Lion, Ouro Mil, tá bom? Organização. Nosso amigo aí, Pelado e Família. Ele já, você tá convidado.
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1: É dia 26 do aniversário da Stone Black, no povoado Poleiro, residência de Paulinho Jones. É a 26 de julho. O Celeste com Tureba Safadão. Churrasco liberado à tarde. O circulado está convidado à organização Paulinho Jones e Família. Dia 26 de julho. Trazer mais uma aqui para você na Samba DFM, no Robert Show.
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0: Bonito, menos de Mariola, um remake pra você com o Chique na Samba FM, né, até as 15 horas, rolando o melhor do som jamaicano pra galera. 14h47, programa se aproximando ao finalzinho, né? Lembrando você que neste sábado tem aniversário, está de aniversário aí de 13 anos da Nova Mix Lion, lá no povoado Conceição, no Clube Esquina Mix. Olá, tem a Nova Mix Lion animando a galera, churrasco liberado, temos Cereja com Fábio Rodrigues Mandaeros, Maza Rádio Alestão Black, e ainda tem sorteio de Pix, 10 Pix no valor de R$100 na compra pelo, valendo pelo canhoto do ingresso, tá bom? A organização, nosso amigo Valdo Câmara e família. Acende este final de semana, este sabadão especial pra galera. Olha, 14h48. Pra você que domingo tem festa na Redeza Pedro de Marçal, no povoado Iguarapiranga, com a Nova Stone Black. Torneio de futebol pela manhã, organização Batista, Pedro de Marçal e família. Este domingo. Também tem a estreia, né, lançamento da Nova Freedom FM no Robert Club, aqui na Baixada Maranhense, lá no Robert Club, neste domingo, o lançamento da Nova Freedom FM, a Fúria Nota 10 do Brasil, o apoio especial dele, Guta Delivery, seu ponte é o Robert Club. Legal, galera, curtindo a programação, ligadinho com a gente, ouvindo as pedras de qualidade, ouvindo o Robert Show, aquele toque também especial pra você, dia 13, segunda-feira, aniversário aí de Djalma de Marçal, povoado Iguarapiranga, tá bom? Com a mega estrela Jamaica, o DJ Celso Pinto, Ney Russo, Benedito Reynoso, toda a galera comandando a mega estrela Jamaica, e a galera não pode perder neste final de semana, nesta segunda-feira, né? 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

Meitos, hoje Marise, pra você curtir na Summer FM, galera, curtindo as pedras de qualidade, finalzinho do programa, agradecendo a você pela sua audiência, muito obrigado, voltamos amanhã a partir das 13 horas com o Robert Show, logo após o Jornal Central, tá bom? Forte abraço, vem os apoio cultural, logo após o seu bagaceira com a Nanda Hickman.

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1: 15 horas em ponto.
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1: 15 horas e 7 minutos.
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0: noite seria voltado pra cama. Tava tudo certo. Tava aqui no...
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0: mesmo embaixador. Gustavo Lima. Boa tarde pra você de rádio ligado. Um pouquinho atrasada, né, gente? Mas estou aqui, ó. Aqui nas ondas da São Bento FM. Uma boa tarde. Uma boa tarde pra você de rádio ligado. Boa tarde pra você que já está aí, ó, me acompanhando. Tudo bem?
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0: Obrigado, gente!
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coisa, Anitta e ele, Luema Gold. Que música, né, Lei? Né, galera? Música top, né, gente? Destaque moda isso. 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

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A nova música, vocês já ouviram? A nova música que a Glória Groove lançou, o Chá.

Anitta. Viviane Batidão. Segura. Que vai tremer.

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10: Mandando uma boa tarde para o Leandro. Leandro, ele não disse onde ele está. Ô, Nana Hickman, só manda uma boa tarde pra mim, gata. Gato, um cheiro pra você. Um cheiro pra você, Leandro. Em qualquer ponto.

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0: 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Muito obrigado.
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6: 17 horas e 4 minutos.
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0: 17:07. 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

0: Boa tarde gente, boa tarde galera, boa tarde a todos. Estamos chegando aqui com mais uma edição do nosso Feedback, o nosso programa de todas as tardes para você, aqui na 106.3 São Bento FM, a rádio que a cidade ouve. A partir de agora, a gente vai ficar juntinho com você até as 10 para as 7 da noite, no melhor da música, no melhor do sucesso, para você curtir, para você viajar no tempo também, tá bom? Tá certo? É só ligar. Essa aí já começa desse jeito, mas a gente vai colocar o telefone para você participar com a gente, para você interagir, tá aqui, ó.
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0: Esse é o Disque Sucesso para você aqui na nossa programação, no nosso Feedback. A rádio, você sabe qual é já, né? Essa aqui, ó, para você ficar ligadinho com a gente, curtindo o programa.
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0: Essa é a Rádio Sucesso, a rádio que a cidade ouve. São Bento FM, só toca sucesso para você. WhatsApp do programa 987896117, 987896117 é o WhatsApp da programação para você mandar também o teu recadinho e falar com a gente, tá bom? É só mandar a mensagem pedindo a música que a gente atende você com todo carinho, tá bom? Ligue, participe do programa. A equipe da programação, eu mais eu comigo e eu também. Simão Ribeiro com você até 10 para as 7 da noite, levando a boa música para você.
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2: 17 horas e 23 minutos.

Beleza, né? De volta aí com você, com o nosso programa, o nosso feedback, a nossa programação de todas as tardes para você, aqui na 106.3 São Bento FM, a Rádio Sucesso. Vamos continuar ouvindo esse chorinho aí, né? Aí com o Ivanildo do Sax.

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3: Dezessete horas e 29 minutos.

Beleza, né? Isso aí é o feedback, né? Trazendo música pra você. Você ligadinho com a gente, você curtindo a programação aqui na São Bento FM, é a rádio sucesso. A rádio que a cidade ouve, São Bento FM, é só sucesso. E você que tá curtindo a gente, você que tá ligado com a nossa programação, boa tarde. 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Boa tarde, Johnny Cabeleireiro. Boa tarde, Johnny, tá ligado com a gente? Já deu ar da graça. Boa tarde, obrigado aí pelo carinho. Obrigado pela audiência e todos que estão no salão do Johnny, recebendo o nosso boa tarde, nosso carinho. Boa tarde. E você pode ter certeza, nunca vai. Agora... Seu Gilmar no aeroporto, Dona Célia, Dona Tertuliana, boa tarde. Dona Janice no São Lourenço, seu Domingos também lá no São Lourenço. Seu Domingos, sorveteiro. Tá de boa, tá curtindo a São Bento FM junto com a dona Tertuliana, com a dona Janice, né? Com a dona Janice, não vai fazer a confusão, viu? É. Janice no São Lourenço, Tertuliana é no aeroporto, tá bom? É isso aí. Boa tarde, obrigado pelo carinho e pela audiência. Continue sempre na São Bento FM. E a programação é desse jeito aí, ó. Daqui a pouquinho tem a oração das 6. 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
6: 17:44.
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3: Dezessete horas e 50 minutos.
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é o feedback, você curtindo aí, ele Nelson Ned, né, cantando pra você aqui na nossa programação. Grande Nelson Ned, saudoso Nelson Ned, né, rapaz, saudoso Nelson Ned cantando aqui pra gente suas belas canções, e você ligado com o nosso feedback. Eu já quero abraçar você também que tá curtindo a programação, você que tá ligadinho com a gente. Obrigado pelo carinho, pela sintonia. Assim como os nossos amigos que estão ligados com a gente, o nosso amigo Júnior do Shoptime está ligado com a programação. Grande Júnior, boa tarde Júnior. Obrigado pelo carinho, obrigado pela audiência. Continue na São Bento FM, a rádio sucesso, a rádio que a cidade ouve. É o Júnior, o Machão aí na Newton Belo, ligado com a gente, curtindo a programação. Boa tarde. Quem tá ligado com a gente também é ele, rapaz, aqui o nosso amigo Veveco, o Everaldo do Lava Jato do Grau, Everaldo Farias do Lava Jato do Grau. Grande Veveco, ligado com a gente, curtindo a programação. Boa tarde. Olha, lembrando que daqui a pouquinho tem a oração das 6, daqui a pouquinho, tá? A oração das 6 para você, tá bom? Fique ligado. Garrido Despachante também ligado na Somente FM, curtindo o programa. Boa tarde. Bom trabalho, Garrido, bom trabalho. Os amigos também ali do Monte Sinai, a galera do Monte Sinai ligadinha com a gente, curtindo aí a nossa programação. Boa tarde. Já, cheirinho da noite chegando, né, gente? Cheirinho da noite chegando aí pra você. 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E já que a gente já está na rua Cristóvão Martins, a gente abraça o nosso amigo Natinho, o grande Natinho, o Juedi, a dona Marinilde, o Ribinha e família, Domingos, o Pedro, Tereza, Júlio Beck, Kécia e Flávio Carão. Essa galera aí são imbatíveis na Subente FM. Daqui a pouquinho a gente vai trazer a música aí que estão mandando pro Canhoto. Daqui a pouquinho, depois da oração das 6, tá? Depois da oração das 6, a música aí que estão mandando pro Canhoto. Eu não sei quem é, só vou tocar, viu? É isso aí. Boa noite, já, boa noite, dá não, falta 2 minutos. Vamos pra música. A gente vai pra música. Seguido aí vem a oração das 6. Na sequência, os apoios culturais, e a gente volta a seguir para dar prosseguimento ao programa, tá bom? Vamos para a música!

0: 18 horas em ponto.
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Boa tarde, queridos filhos e filhas. Que a paz do Senhor esteja com você. Quarta-feira. No final desta tarde, vamos pedir Nossa Senhora nos ajude, São Bento. Vamos implorar e pedir o livramento, a libertação de tantos vícios. Ah, que o vício não faça parte de nossa vida. Confirme, Senhor, essa graça. Pai, Filho e Espírito Santo. Amém. Amado Senhor, dai-nos a graça de vivermos na Tua presença, hoje e sempre. Senhor, queremos viver os Teus mandamentos, os Teus ensinamentos, e que a Tua palavra seja luz para o nosso caminhar. No final desta tarde, pedimos a graça e a bênção de iluminar as nossas vidas com este momento de oração. Se ficaram sombras nas atitudes, nas decisões tomadas, dissipe-as, Senhor. Ao retornar para casa, dai-me um coração limpo, capaz de amar e perdoar. Que eu não leve para o seio de minha família rancor, desentendimento, discórdia. Senhor, eleve esta prece hoje e durante toda a semana, invocando a intercessão de Nossa Senhora e São Bento, pedindo a libertação de todo o mal da minha vida e dos meus familiares, mas principalmente libertai de todos os vícios, este mal que no coração de toda pessoa pode estragar a família, destruir vidas. Ó Deus, por intercessão de São Bento, libertai do vício do tabagismo. Ó Deus, por intercessão de São Bento, libertai do mal do alcoolismo. Ó Deus, por intercessão de São Bento, libertai do mal das drogas. Nossa Senhora, acolha esse nosso pedido, imperfeito, é verdade, mas interceda junto a teu filho Jesus para que esta libertação aconteça. Peça a libertação de algum vício. Traga o nome e o vício e reze comigo. Ave Maria, cheia de graça, o Senhor é convosco. Bendita sois vós entre as mulheres e bendito é o fruto do vosso ventre, Jesus. Santa Maria, Mãe de Deus, rogai por nós, pecadores, agora e na hora de nossa morte. Amém. Nossa Senhora, rogai a Deus por nós. São Bento, livrai-nos do mal. São Bento, libertai-nos da inveja. São Bento, livrai-nos de todos os vícios.

oração de agradecimento a Jesus das Santas Chagas, neste final do dia. Jesus das Santas Chagas, ao terminar este dia, eu me coloco diante de tua presença amorosa. Tu sabes o que vivi, o que senti, o que deu certo e aquilo que foi difícil. Faça uma reflexão. Pense agora no seu dia, no melhor momento, no pior momento. Continuemos a rezar. Por tudo, Senhor, eu te agradeço. Não apenas pelo que foi bom, mas também pelo que me desafiou. Obrigado pelos gestos de carinho, pelas pequenas vitórias. E obrigado também pelos momentos de cansaço, de dúvida ou de dor. Porque principalmente neles, tu me sustentaste, ainda que eu não percebesse claramente. Jesus, pelas tuas santas chagas, rendo graças pela tua fidelidade que não falha. Se hoje me faltou ânimo, serenidade ou paciência, acolhe meu pedido de perdão. Se hoje tive medos ou tropeços, cobre-me com as tuas santas chagas. Tudo o que vivi, as alegrias e as cruzes, as palavras ditas e silenciadas, eu coloco em tuas chagas benditas e te agradeço, especialmente por esta intenção que agora apresento. Coloque aqui o seu agradecimento. Senhor, entrego-te meu descanso. Dá-me uma noite de paz. Renova minhas forças e prepara meu coração para recomeçar amanhã confiando no teu amor. Jesus das Santas Chagas, eu confio em vós. Amém. 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

0: 18 horas e 15 minutos.
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2: São 18 horas e 19 minutos.

beleza, né? O feedback pra você. É começo de noite chuvosa, né? A chuva tá chegando. É, a chuva não quer deixar, viu? Deixar a gente em paz. É, o tempo tá feio ali, viu? Tá feio o tempo. Já fui dar uma olhada lá fora. Mas deixa chover. Mas é tempo da chuva. Não é mais tempo dela? É tempo, sim. Ela nunca deixa de ter o tempo em dela. Tem que cair um pouquinho da chuva para molhar, para refrescar um pouquinho. Tá muito quente, né? Então a chuva chega para refrescar um pouquinho. É isso aí. Só que eu quero que ela chova quando eu chegar em casa, tá bom? Porque senão eu vou me molhar. É isso aí. Boa noite para você que tá ligado comigo. Boa noite. Você que tá curtindo o programa. Boa noite. É, os amigos ali no bairro Outra Banda. Boa noite para todos vocês. Muito obrigado pelo carinho. Obrigado pela audiência, tá bom? Continue com a gente, continue ligados na 106.3 São Bento FM, a rádio que a cidade ouve.

Beleza, de volta com você com a programação. 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

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Música chegando para você curtir. Música chegando, o sucesso e a gente tocando para você.

0: gente vai encerrar o programa mais cedo um pouquinho, tá? Encerrar o programa mais cedo e a gente volta amanhã, tá bom? A gente volta amanhã com mais um feedback pra você. A todos uma boa noite, fiquem com Deus e até amanhã, se Deus quiser, tá bom? Amanhã, mais um programa pra você. Tchau, tchau. Até amanhã, se Deus quiser. Fui.
1: 1:35
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0: 18:41.
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0: 18:45.
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0: 18:55.
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0: 18:58.
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0: Pneumonia e meningite está disponível nas unidades básicas de saúde. Gabriela Noronha.
1: A Pneumovinte é indicada para bebês no primeiro ano de vida e crianças menores de 5 anos que ainda não completaram o esquema de vacinação recomendado.
2: Proteção às mulheres.
0: Ligue 180 registra denúncias de violência e funciona 24 horas todos os dias da semana. Pablo Mundim.
3: O Ligue 180 também orienta familiares, amigos, vizinhos e qualquer pessoa que queira saber como agir diante de uma situação de risco.
2: E vamos falar hoje sobre a Rede Nacional de Proteção e Defesa dos Direitos Humanos das Pessoas Idosas.
0: Quem vai explicar pra gente mais sobre o tema é o Secretário Nacional dos Direitos da Pessoa Idosa, Alexandre da Silva.
4: São todas aquelas pessoas, aquelas instituições, aqueles órgãos que atuam no segmento da pessoa idosa e que garantam a defesa, a promoção, a mitigação de violações e violências e a garantia de mais direitos.
2: Hoje na apresentação da Voz do Brasil, eu, Mariana Jungmann e Luciano Seixas.
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2: Crianças menores de 5 anos e grupos prioritários já podem procurar o posto de vacinação mais próximo para se protegerem com a Pneumovinte.
0: O imunizante previne contra 20 sorotipos da bactéria causadora de doenças graves, como pneumonia e meningite.
2: A ideia é diminuir as hospitalizações, sequelas e óbitos em função das doenças.
1: A vacina Pneumovinte está disponível nas unidades básicas de saúde e demais pontos de vacinação em todo o país. Éder Gatti, diretor do Programa Nacional de Imunização do Ministério da Saúde, explica que o imunizante vai substituir gradualmente a Pneumo 10 contra a bactéria causadora de doenças como pneumonia e meningite.
5: O Ministério já tinha uma vacina no SUS que era Pneumo 10, é uma vacina que cobria contra 10 tipos da bactéria pneumococo, só que agora nós estamos atualizando para uma vacina que cobre contra 20 tipos de pneumococo, ou seja, é um número maior de tipos de bactéria que a vacina protege. E com isso, a gente espera diminuir ainda mais a ocorrência de meningite e pneumonias em crianças.
1: A Pneumovinte é indicada para bebês no primeiro ano de vida e crianças menores de 5 anos que ainda não completaram o esquema de vacinação recomendado. Segundo Eduardo Jorge da Fonseca, presidente do Departamento de Imunizações da Sociedade Brasileira de Pediatria, a imunização nesta faixa etária é fundamental para prevenir internações e reduzir mortes associadas às infecções pneumocócicas.
6: São as crianças menores de 2 anos as que mais internam e as que mais morrem, ou seja, tem maior incidência e maior letalidade. Então, esse é o grupo mais importante, é um grupo prioritário para a prevenção das doenças pneumocócicas invasivas, como a gente chama.
1: A Pneumovinte também é indicada para indígenas com mais de 5 anos sem histórico vacinal, idosos com 60 anos ou mais que estejam acamados ou institucionalizados e pessoas com condições clínicas especiais. O histórico de vacinação pode ser acompanhado pela caderneta digital de saúde da criança, disponível no aplicativo Meu SUS Digital. Reportagem Gabriela Noronha.
0: A doença de Chagas é transmitida principalmente por um inseto conhecido como barbeiro e pode levar à morte, especialmente em populações vulneráveis.
2: Isso porque a infecção pode evoluir de forma silenciosa por anos e, quando não tratada, pode levar a graves complicações cardíacas e digestivas.
0: Para tratar a doença, a Anvisa publicou o registro de um novo medicamento voltado a pacientes menores de 18 anos.
2: É o Lampti, feito de substâncias que danificam o parasita e que levam à sua eliminação do organismo.
7: A Agência Nacional de Vigilância Sanitária, Anvisa, aprovou o registro do medicamento Lampti, indicado para o tratamento da doença de Chagas em pacientes pediátricos. O produto pode ser utilizado desde recém-nascidos com peso mínimo de 2,5 kg até adolescentes menores de 18 anos. A doença de Chagas é causada pelo protozoário Trypanosoma cruzi, tuberculose está entre as principais doenças negligenciadas no Brasil. A infecção pode permanecer sem sintomas por muitos anos e, quando não tratada, provocar complicações graves, principalmente no coração e no sistema digestivo. O Lampit é um medicamento antiparasitário que atua na eliminação do parasita responsável pela doença. A aprovação do registro foi publicada

0: pela Anvisa no Diário Oficial da União, com a resolução 2631 de 2026. Claudimário Carvalho, para a Voz do Brasil.
1: Buscar ajuda pode ser o primeiro passo para interromper um ciclo de violência contra as mulheres.
2: O Ligue 180 funciona gratuitamente, 24 horas por dia, e também pode ser acessado por canais digitais como WhatsApp.
1: Os atendentes são especializados para oferecer ajuda imediata, indicando os caminhos para a solução do problema.
3: É por meio do Ligue 180 que milhares de mulheres encontram acolhimento, orientação e encaminhamento para redes de proteção em todo o país. Cada atendimento começa por uma escuta qualificada e humanizada. O serviço funciona 24 horas por dia, todos os dias da semana, e pode ser acionado pela própria vítima ou por qualquer pessoa que queira denunciar uma situação de violência contra a mulher. A coordenadora de atendimento da central do Ligue 180, Juliana Costa, explica como funciona o atendimento.
4: A denúncia é registrada pelas nossas atendentes. Posteriormente a isso, nós temos uma equipe também especializada que faz a análise dessa denúncia. Então, entrando em contato com o Ligue 180, a pessoa que nos contatar vai ter ali um atendimento especializado, e essa atendente ela vai identificar qual é a necessidade dessa pessoa.
3: Segundo o Anuário Brasileiro de Segurança Pública, em 2025 foram registrados cerca de 1.470 feminicídios, o maior número desde que o crime passou a ser tipificado em 2015. Apenas no primeiro trimestre deste ano já foram contabilizadas 399 mortes. Também cresceram os casos de violência no ambiente digital, como ameaças, perseguição nas redes sociais, invasão de contas e divulgação não autorizada de imagens íntimas. Nos cinco primeiros meses de 2026, o Ligue 180 registrou mais de 16 mil ocorrências desse tipo de violência. A coordenadora de atendimento do Ligue 180, do Ministério da Saúde, Nery Araújo, alerta que o combate ao feminicídio é responsabilidade de todos.
5: É importante que o Brasil inteiro, a sociedade inteira, todo mundo, igrejas, feiras, times de futebol, escolas, templos religiosos, todo mundo seja envolvido. Por quê? Porque não é um problema só da mulher, é um problema de todos nós.
3: Além de atender mulheres em situação de violência, o Ligue 180 também orienta familiares, amigos, vizinhos e qualquer pessoa que queira saber como agir diante de uma situação de risco. O atendimento é sigiloso e pode ser feito de qualquer lugar do mundo. Além dos 180, denúncias e informações podem ser feitas pelo WhatsApp no telefone DDD 61 9610 0180. Reportagem Pablo Mundim.
2: O cidadão conta com uma nova plataforma do programa Luz para Todos.
1: O aplicativo permite registrar e acompanhar solicitações de atendimento, facilitando a identificação de famílias que ainda vivem sem acesso à energia elétrica.
6: O aplicativo do programa Luz para Todos permite a cidadãos, lideranças comunitárias e instituições registrarem e acompanharem as solicitações de instalação de energia elétrica. A iniciativa é voltada para o público que mora em áreas rurais e regiões remotas do país. Segundo André Dias, diretor do Departamento de Universalização e Políticas Sociais de Energia Elétrica do Ministério de Minas e Energia, o aplicativo permite acompanhar as solicitações feitas ao programa e se existem subnotificações.
7: Hoje, nós estimamos que há no Brasil cerca de 220 mil unidades consumidoras, famílias sem acesso à energia, mas a gente entende que esse número pode estar subnotificado, possa ser maior, e aí o aplicativo vai nos dar justamente esse conhecimento.
6: O aplicativo Luz para Todos está disponível nas lojas de aplicativos para celulares e pode ser baixado por qualquer pessoa de forma gratuita. Ao abrir o pedido para instalação de energia elétrica, o cidadão deverá tirar foto da unidade a ser atendida. Por meio do georreferenciamento, o Ministério de Minas e Energia vai localizar o endereço e encaminhar a solicitação para a concessionária de energia elétrica responsável pela região. Não será preciso acesso à internet para registrar o pedido. Reportagem Luana Karen.
2: Embaixadores estrangeiros que não residem no Brasil participaram nesta quarta-feira no Palácio do Itamaraty da cerimônia de entrega das cartas credenciais.
1: O ato habilita oficialmente os diplomatas diante do chefe de Estado do país onde vai atuar.
2: As cartas foram assinadas pelo presidente da República perante o governo anfitrião e dão início à missão diplomática.
1: Ao todo, 14 embaixadores não residentes no país foram oficialmente credenciados.
2: Um espaço para que as mulheres idosas participem da construção de políticas públicas voltadas a elas.
1: O Fórum Nacional pelo Protagonismo e Mobilização das Mulheres Idosas reúne organizações, movimentos sociais e representantes do poder público.
2: Entre os desafios tratados no fórum estão a saúde mental dos idosos, autonomia econômica e combate ao preconceito etário.
1: A secretária nacional de Autonomia Econômica e Política de Cuidados, Joana Célia dos Passos, fala mais sobre o fórum.
8: Esse fórum, ele tem a duração de 2 anos e uma das competências dele é promover iniciativas para o fortalecimento das organizações de participação social de mulheres idosas, para que a gente possa ampliar a capacidade de mobilização, o protagonismo, a autonomia e a incidência no debate sobre as políticas para esse grupo de mulheres idosas.
2: Segundo o IBGE, o Brasil possui 32 milhões de pessoas com 60 anos ou mais, sendo 55% mulheres.
1: E vamos falar agora da Rede Nacional de Proteção e Defesa dos Direitos Humanos da Pessoa Idosa, RENAPID.
2: Ela tem como objetivo garantir uma articulação entre os órgãos públicos que atendem essa população.
1: Nós conversamos com o secretário nacional dos Direitos da Pessoa Idosa, do Ministério dos Direitos Humanos e da Cidadania, Alexandre da Silva, sobre como vai funcionar essa colaboração. Acompanhe. Boa noite, secretário. Explica pra gente o que é essa rede de proteção às pessoas idosas. Que entidades formam essa rede?
9: A RENADP é a Rede Nacional de Proteção e Defesa dos Direitos Humanos das Pessoas Idosas. É uma rede que vem sendo pensada e solicitada pela participação social desde a nossa conferência, do primeira conferência de 2006, e que agora em 2026 ela se realiza. São convidados todos os entes federativos, todas as pessoas que atuam no parlamento, no sistema de justiça, entidades privadas, entidades públicas, ONGs, universidades, enfim, são todas aquelas pessoas, aquelas instituições, aqueles órgãos que atuam no segmento da pessoa idosa e que garantam a defesa, promoção, a mitigação de violações e violências e a garantia de mais direitos.
2: Agora, secretário, essa rede ela funciona para um acompanhamento mais próximo, por exemplo, de idosos que estejam em situações vulneráveis, vamos supor, idosos que vivam sozinhos, precisem desse acompanhamento, essa rede atua assim também?
9: Esse é um dos focos, mas eu vou dizer que o foco central dessa RENADP é a intersetorialidade. Para quem não está acostumado com esse termo, é dizer que algumas soluções para as pessoas idosas, ou para outros grupos também, elas precisam sempre de uma articulação com mais de um setor. Um exemplo, pode acontecer uma dificuldade da pessoa idosa em acessar um serviço de saúde. Isso pode ser decorrente do transporte, isso pode ser decorrente da dificuldade dela em ler, então ela não consegue muitas vezes pegar um ônibus ou chamar um táxi porque ela não consegue ler. E aí pode ser um outro problema, o do transporte em si, que pode estar disponível ou dificultoso naquela região. Então a resposta intersetorial é o ponto central. E sim, é o objetivo também da gente, o quanto antes, enquanto sociedade, detectarmos que uma pessoa idosa está numa condição de violência ou de violação e que isso gera um risco para ela de vida, que o quanto antes ela possa ser retirada dessa situação ou que o agente causal ou a situação também possa ser o mais rápido possível eliminada ou eliminado.
1: E como é que os próprios idosos, os familiares ou amigos podem acionar essa rede?
9: A RENADP ela vai ter uma estrutura que precisará funcionar tanto no âmbito municipal, estadual e federal. Então vejamos, se o problema for municipal, nós vamos criar essa rede no município para para que essas entidades, esses órgãos, a gestão municipal, uma secretaria específica, consiga dar a resposta o quanto antes. Mas, por vezes, um problema que envolva, por exemplo, uma questão de uma estrada estadual, eu já teria que procurar a instância estadual para dar essa resposta, ou muitas vezes é uma questão ministerial, alguma ação que possa ser garantida por um ministério. Então, essa pessoa idosa ou familiar, quando perceba uma situação como essa, ela vai procurar algum desses agentes, dessas entidades, desses órgãos que estão vinculados a essa rede, para poder acionar a resposta mais efetiva. Cabe lembrar aqui que o Brasil já tem dentro do seu estado a experiência de alguns municípios e alguns estados que já fazem uma rede. Então, nós não estamos partindo do zero, esse é um ponto positivo. A ideia nossa agora é

0: denúncia e poder encaminhar para um órgão mais específico.
1: Secretária, a rede também prevê a realização de diagnósticos sobre o envelhecimento populacional. De que forma isso pode se converter em políticas públicas posteriormente?
0: Esse diagnóstico ele é fundamental, é ele que vai balizar muito do que nós já fazemos no âmbito nacional, tanto União, Estados, DF, municípios, para ver quais são as demandas atuais. Então, hoje, quando falamos de envelhecimento de pessoas idosas, é muito importante que as ações sejam centradas a partir das demandas das pessoas idosas. E hoje nós temos uma série de informações que possam vir tanto das gestões municipais, com os dados obtidos por meio de suas secretarias, pode ser também a partir dos institutos de pesquisa que nós temos, geração de dados que nós temos no nosso país, e também a partir daquilo que é conduzido e pensado no âmbito governamental e também federal. Então, esse diagnóstico ajuda muitas vezes a criar programas que são feitos no âmbito federal, existem alguns criados já, também no âmbito estadual, e também pela pactuação que a gente pode fazer entre esses três entes, municípios, estados e governo. Então, é fundamental que os diagnósticos aconteçam e, mais do que fundamental para a gestão, que isso fique sempre à disposição da participação social, da sociedade como um todo. Então, a transparência, a divulgação, a linguagem simples desses diagnósticos também faz parte da RENADP de disseminar cada vez mais o conhecimento, porque isso também é um ponto bastante preocupante. Quando falamos de pessoas idosas, muitas vezes existe uma certa invisibilização de alguns dados. E a RENADP vem justamente para poder colocar isso mais à disposição da sociedade, de conselhos, de entidades, movimentos sociais que também estão atuando na defesa dos direitos para as pessoas idosas.
2: Agora, secretário, a gente tem só mais alguns segundinhos, mas o senhor mencionou aí que lideranças comunitárias, por exemplo, né, ou organizações da sociedade civil também podem compor a rede, assim como as prefeituras, e aí quem quer fazer parte dessa rede, essa pessoa deve proceder como, né, ou esse organismo? Eles precisam procurar a Secretaria Nacional dos Direitos da Pessoa Idosa?
0: Sim, exatamente. Nós estamos agora, no próximo mês, mais ou menos, nós vamos concluir a instrução normativa que vai dar os melhores caminhos para qualquer entidade, qualquer segmento que queira aderir à nossa rede. Então, haverá a classificação, a possibilidade de ser um integrante de fato para a rede ou de ser um colaborador com papéis distintos. Então, isso é aguardar agora, que nas próximas semanas nós vamos divulgar essa instrução normativa que está dentro do tempo proposto, dentro da portaria que criou a RENADP.
1: Muito bem, nós conversamos com o secretário nacional dos Direitos da Pessoa Idosa, Alexandre da Silva. Muito obrigado, secretário, pela entrevista à Voz do Brasil.
0: Obrigado a você, a todos os ouvintes, as ouvintes, uma boa noite.
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2: Quem for fazer o Exame Nacional de Desempenho dos Estudantes ainda tem tempo para solicitar atendimento especializado.
1: Saiba mais com Thaís Araújo.
4: Está aberto o prazo de solicitação de atendimento especializado e para o requerimento de tratamento pelo nome social para os participantes do Exame Nacional de Desempenho dos Estudantes, o ENAD 2026. Os interessados têm até o dia 24 de julho para fazer essa solicitação em relação ao ENAD de bacharelados e cursos superiores de tecnologia. O pedido deve ser realizado diretamente pelo estudante por meio do sistema ENAD e o resultado será divulgado no dia 31 de julho. Em caso de negativa, os estudantes terão prazo para recurso entre os dias 3 e 7 de agosto. A prova está marcada para o dia 29 de novembro. O Exame Nacional de Desempenho dos Estudantes é aplicado a todos que estão concluindo o ensino superior. Thaís de Araújo para a Voz do Brasil.
2: Forças Integradas de Combate ao Crime Organizado realizam nesta quarta-feira operações em 16 estados em investigações envolvendo organizações criminosas.
1: As medidas incluem 181 mandados de busca e apreensão, 93 mandados de prisão e outras medidas cautelares determinadas pela Justiça.
2: Estão sendo apurados indícios de crimes como tráfico de drogas, de armas e também lavagem de dinheiro.
1: As Forças Integradas reúnem instituições federais e estaduais para atuação conjunta.

0: essas foram as notícias do governo federal.
1: Uma realização da Secretaria de Comunicação Social da Presidência da República.
0: Com produção da empresa Brasil de Comunicação.
1: Fique agora com o Minuto do TCU. Em seguida, as notícias do Poder Judiciário e do Congresso Nacional. Boa noite.
0: Boa noite, até amanhã.
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4: O Tribunal de Contas da União avaliou a política de autoprodução de energia elétrica, usada por empresas e outros consumidores que geram energia para consumo próprio. A auditoria identificou que as regras atuais dão incentivos econômicos aos autoprodutores, mas podem aumentar custos para os demais consumidores. O tribunal constatou que os autoprodutores usam a infraestrutura do sistema elétrico, mas não contribuem de forma suficiente para manter a estabilidade do serviço. O TCU também apontou o baixo nível de maturidade no desenho, na institucionalização e no monitoramento da política pública. O tribunal recomendou que o Ministério de Minas e Energia formalize diretrizes, objetivos, metas, indicadores e estrutura de acompanhamento para a política. Saiba mais em tcu.gov.br.
3: 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Você vai ouvir agora notícias do Poder Judiciário.
5: Presidente do STF do CNJ participa da instalação de varas especializadas no combate ao crime organizado em São Paulo.
6: STJ reconhece dano moral coletivo por demora na demarcação de território quilombola em Sergipe.
5: Desembargador pernambucano é indicado para ocupar vaga de ministro do TST.
6: Boa noite, eu sou o Arthur Filho.
5: E eu sou Walter Lima.
6: O presidente do Supremo Tribunal Federal e do Conselho Nacional de Justiça, ministro Edson Fachin, afirmou nesta quarta-feira que a criação de varas especializadas no combate ao crime organizado representa uma resposta concreta do judiciário ao avanço das facções criminosas no país.
5: O ministro participou da solenidade de instalação das novas varas estaduais especializadas em organizações criminosas e lavagem de bens, direitos e valores do Tribunal de Justiça de São Paulo. Marta Ferreira.
7: O enfrentamento ao crime organizado tem sido uma das prioridades da gestão do ministro Edson Fachin. Durante a cerimônia, ele afirmou que o crime organizado não é apenas um problema de segurança pública, mas uma ameaça ao próprio Estado de Direito Democrático. Fachin também ressaltou que o judiciário tem ampliado a atuação para combater novos mecanismos utilizados pelo crime organizado, como o uso de plataformas clandestinas de apostas eletrônicas e de empresas aparentemente ilícitas para lavagem de dinheiro.
8: Não estou, é claro, a me referir ao mercado regulado, mas estou a me referir, sim, às plataformas clandestinas e também às empresas que têm sido utilizadas como instrumentos de organizações criminosas.
7: A instalação das novas varas está alinhada aos projetos conduzidos pelo Conselho Nacional de Justiça para ampliar a especialização judicial no enfrentamento ao crime organizado em todo o país.
6: A União e o INCRA terão de indenizar um quilombo em Sergipe.
5: O STJ reconheceu danos morais coletivos devido à demora na demarcação do território. Fátima Uchoa.
9: A comunidade Catuabo foi reconhecida como remanescente quilombola em 2006 e o território identificado e delimitado em 2017, mas até hoje não saiu o decreto de desapropriação para a continuidade da regularização territorial. O Ministério Público Federal ajuizou ação civil pública contra a União e o INCRA, pedindo a conclusão do procedimento e indenização por danos morais coletivos. O juízo de primeiro grau e o TRF5 determinaram a finalização do procedimento, mas não reconheceram o dano moral coletivo. Já a primeira turma do STJ considerou que a demora injustificada do poder estatal em efetivar um direito constitucional gera dano moral presumido, que não exige prova de abalo psicológico. O relator foi o ministro Paulo Sérgio Domingues.
6: Presidente Lula indica desembargador para ministro do TST.
10: O pernambucano Sérgio Torres precisa ainda passar por sabatina no Senado. Marla Lacerda.
11: O desembargador do Tribunal Regional do Trabalho da Sexta Região foi indicado pelo presidente da República para ocupar a vaga aberta com a aposentadoria da ministra Dora Maria da Costa. Magistrado de carreira, Sérgio Torres já atuou no TST como desembargador convocado e recentemente foi eleito presidente da Academia Brasileira de Direito do Trabalho. Se aprovado na sabatina da Comissão de Constituição e Justiça do Senado Federal, tem ainda a votação no plenário da Casa.
6: Justiça Federal determina que a União formule plano para tornar acessíveis todos os sites da administração federal.
10: A decisão atendeu a pedido do MPF. Vanessa Pereira.
12: O aperfeiçoamento dos sites da administração pública federal é apenas um dos pedidos da ação, que busca garantir a autonomia de pessoas com deficiência no uso de plataformas digitais públicas e privadas. Ao final do processo, o MPF pretende que a Justiça Federal determine à União a regulamentação do artigo 63 da Lei Brasileira de Inclusão, que torna obrigatória a acessibilidade digital.
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6: A você uma boa noite
10: e até amanhã.
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14: Eu sou Paula Groba.
15: E eu sou Humberto Pinheiro.
14: E estes são os destaques de hoje do Jornal do Senado, que começa agora.
15: Senado aprova transferência automática de pensão alimentícia.
14: Chanceler Mauro Vieira será convidado a explicar alerta sobre intervenção militar no Brasil pelos Estados Unidos.
15: Crédito de 15 bilhões para exportadores vai à sanção após aprovação do Senado.
14: Boa noite.
15: Boa noite.
14: Quem depende de pensão alimentícia poderá ter mais segurança para receber o benefício em dia. O Senado aprovou um projeto que cria a transferência automática dos valores, o que pode reduzir a atrasos e facilitar o pagamento.
15: Para isso, o beneficiário deverá pedir à Justiça que determine o repasse mensal, com a transferência automática do valor da conta do devedor para a conta de quem tem direito à pensão, na data fixada pelo juiz. A proposta, conhecida como Pix Pensão, segue agora para a sanção presidencial. Repórter Douglas Castilho.
16: O projeto, que teve origem na Câmara dos Deputados, visa garantir a pontualidade dos pagamentos e oferecer mais segurança jurídica às famílias envolvidas. A relatora da proposta, a senadora Ana Paula Lobato, do PSB do Maranhão, ressaltou a importância da aprovação.
17: Enfrenta problema recorrente nas execuções de alimentos. A necessidade de

0: regras do Código de Processo Civil, que asseguram um controle por parte do juiz, a intimação do devedor e a correção ou cancelamento de bloqueios excessivos. A operacionalização do processo de transferências será gerida por sistema eletrônico sob responsabilidade do Banco Central.
1: E a senadora Roberta Scioli, do Republicanos de Roraima, apresentou um projeto que torna mais flexível a concessão do benefício da prestação continuada, o BPC. A proposta evita a perda automática do benefício quando houver pequeno aumento na renda familiar ou o ingresso de um integrante no mercado de trabalho.
2: O texto também prevê um período de transição de até 12 meses. Segundo a senadora, a medida permite que os beneficiários melhorem de vida sem o risco imediato de perder o auxílio. O projeto será analisado pelas comissões do Senado.
3: O projeto garante que o ingresso no mercado de trabalho não resulte na perda automática do benefício. Além disso, prevê um período de transição com reavaliação social para que essa mudança ocorra de forma gradual e segura, oferecendo mais segurança às famílias nesse momento de conquista e de reorganização de vida.
1: Já o senador Cleitinho, do Republicanos de Minas Gerais, defendeu o endurecimento de regras para as apostas online e cobrou a votação de projetos que restringem a publicidade das bets. O parlamentar alertou que o avanço desse mercado tem impactos na saúde mental, compromete a renda das famílias e aumenta os gastos públicos com saúde.
2: Segundo Cleitinho, os prejuízos causados pelas apostas exigem uma ação conjunta do Congresso e do governo federal, acima de diferenças partidárias.
4: Se literalmente agora é uma época de Copa do Mundo, que a gente está vendo aqui 35% de aumento na questão dos jogos, é momento agora da gente refletir. Hoje, infelizmente, o Brasil é o Brasil das bets. Então, espero que todos os senadores da República, como eu aqui, possam combater de uma vez por todas essa porcaria de jogo online.
1: A Comissão de Direitos Humanos aprovou um projeto que cria categorias diferentes para os casos de desaparecimento de pessoas no Brasil.
2: O objetivo da proposta é aprimorar as investigações e as buscas de acordo com cada situação. Repórter Patrícia Oliveira.
5: A proposta classifica os casos de pessoas desaparecidas em três categorias. O desaparecimento voluntário é quando um adulto decide romper contato com familiares por vontade própria. O involuntário inclui situações como acidentes, desastres, problemas de saúde mental e o sumiço de crianças e adolescentes. Já o desaparecimento forçado envolve casos relacionados à violência, coação, sequestro ou abuso de poder. Atualmente, a legislação adota uma definição única para todos os casos. Para a relatora, senadora Damaris Alves, do Republicanos do Distrito Federal, a mudança pode contribuir na atuação das autoridades pela busca, identificação e localização dos desaparecidos.
6: Os dados mais recentes demonstram que o desaparecimento de pessoas permanece como desafio grave e crescente para o poder público.
5: Em 2025, foram registrados mais de 85 mil desaparecimentos no Brasil, cerca de um caso a cada 6 minutos. O projeto segue para análise da Comissão de Constituição e Justiça.
1: A Comissão de Direitos Humanos também aprovou um projeto que endurece a punição para agressões praticadas contra mulheres por razões de gênero. A proposta transforma esse tipo de violência em crime autônomo, que hoje é tratado apenas como agravante da lesão corporal, e também aumenta as penas nos casos mais graves. O texto segue agora para a Comissão de Constituição e Justiça.
2: E o plenário aprovou o projeto que torna obrigatória a divulgação do Ligue 180, canal nacional de denúncia e orientação para mulheres em situação de violência. A proposta determina que o serviço seja divulgado em meios de comunicação e em locais públicos e privados de grande circulação para ampliar o acesso às denúncias e às informações sobre a rede de proteção. O texto segue para a sanção presidencial.
1: O chanceler Mauro Vieira será convidado para esclarecer no Senado as recentes afirmações apontando risco de intervenção militar norte-americana no Brasil. O convite foi aprovado pela Comissão de Relações Exteriores.
2: O risco teria sido apontado a partir da classificação como terroristas de facções do crime organizado que atuam em nosso país. Repórter César Mendes.
7: A Comissão de Relações Exteriores aprovou o convite para que o ministro das Relações Exteriores, Mauro Vieira, esclareça aos senadores Declarações recentes dadas por ele de que a classificação do Comando Vermelho e do Primeiro Comando da capital como organizações terroristas pelos Estados Unidos traria o risco de uma eventual atuação de forças militares

0: norte-americanas no Brasil. Autor do convite, o senador Hamilton Mourão, do Republicanos do Rio Grande do Sul, quer que Mauro Vieira explique melhor de onde tirou os dados que o levaram a fazer essa afirmação, que, na opinião de Mourão, tem uma certa gravidade.
1: Apesar dos Estados Unidos recentemente vir exercendo de forma unilateral o seu poder militar, tanto no caso recente aí da captura do então presidente da Venezuela, o ditador Maduro, como também no ataque feito ao Irã, apesar disso ser um conflito que se arrasta 46, 47 anos entre esses dois países, não é? Mas me chama a atenção, face à relação que nós temos com os Estados Unidos da América, inclusive na área militar, não é? Onde combatemos juntos na Segunda Guerra Mundial, e ver por parte de uma autoridade como o ministro Mauro Vieira uma afirmação nessa natureza. Então eu gostaria de ouvir isso aqui do ministro.
0: A declaração de Mauro Vieira foi dada no dia 1º de julho em resposta oficial do Itamaraty a questionamentos feitos pela Câmara dos Deputados. O comparecimento do ministro em reunião da Comissão de Relações Exteriores ainda não tem data agendada.
2: E empresas brasileiras que exportam produtos para o exterior já podem contar com uma nova linha de crédito para enfrentar os efeitos das barreiras comerciais impostas por outros países.
3: O Senado aprovou a medida provisória que libera até 15 bilhões de reais para financiar exportações por meio do Plano Brasil Soberano. Repórter Douglas Castilho.
4: A medida surge como resposta ao que ficou conhecido como tarifaços impostos pelos Estados Unidos, que elevaram as tarifas de importação daquele país a patamares de até 50%. O senador Randolph Rodrigues, do PT do Amapá, que solicitou a inclusão da votação na pauta, comemorou a aprovação e explicou a sua importância diante da instabilidade do contexto internacional.
5: Brasil soberano é o significado de como um governo deve agir. Um governo, mesmo agredido por uma potência estrangeira, não deve ficar lamentando. Deve buscar superar a agressão, que o que ocorreu no fato do tarifaço é uma agressão ao Brasil e ao seu povo, e buscar soluções, sobretudo para suas empresas. A Brasil soberano vem para isso, para socorrer.
4: Além das tarifas alfandegárias, a MP apresenta uma resposta às chamadas barreiras sanitárias, que ocorrem por restrições à entrada de produtos não pelo aumento dos tributos, mas com argumentos como o utilizado pela União Europeia este ano. O bloco proibiu a entrada de carne bovina brasileira sob a acusação do uso indiscriminado de antibióticos por parte do setor pecuário brasileiro. O texto segue para a sanção presidencial.
3: Edição de Paula Grova e trabalhos técnicos de João Lira, o Jornal do Senado fica por aqui. Acompanhe agora as notícias da Câmara dos Deputados. Boa noite.
2: Boa noite e até amanhã.
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7: Parlamentares aprovam sistema para enfrentar a violência de gênero.
8: Câmara amplia acesso das Santas Casas a linhas de crédito do FGTS.
7: Comissão de Orçamento aprova recursos contra a guerra e desastres.
9: Boa noite. A Comissão Mista de Orçamento aprovou despesas extras de 12 bilhões e 300 mil reais no orçamento de 2026. A repórter Silvia Munhato acompanhou a votação.
10: A Comissão Mista de Orçamento aprovou 8 medidas provisórias com despesas extras no orçamento de 2026, no valor de 12,3 bilhões de reais. Um total de 10,3 bilhões estão sendo utilizados para minimizar os efeitos da guerra no Oriente Médio nos preços dos combustíveis e gás de cozinha. E outros 2 bilhões de reais foram destinados para auxiliar os atingidos por desastres climáticos este ano. Os parlamentares deixaram para esta quarta-feira a análise de um projeto que pretende abrir um crédito novo no orçamento de 13,3 bilhões de reais. O texto original veio com apenas 1,3 milhão de reais para uma contribuição voluntária do país à Comissão Econômica para a América Latina e o Caribe. Mas o governo modificou a proposta para incluir recursos para financiamentos agrícolas e para o programa Desenrola Adimplentes. O deputado Domingos Sávio, do PL de Minas Gerais, e outros parlamentares pediram mais tempo para analisar a proposta.
11: Por outro lado, nos preocupa, e aí por isso é necessário esse tipo de análise, de reflexão. Nos preocupa, por exemplo, que o recurso que está sendo tirado, cancelado, é dentro do Ministério da Cidade, e na primeira análise que a minha assessoria fez seria justamente do Minha Casa e Minha Vida, que também é um programa tão importante e que nós temos preocupação. situação em que a gente continue garantindo alternativa de moradia no país.
10: O deputado Igor Timo, do União de Minas Gerais, relator da medida provisória que destina recursos para os municípios de Minas Gerais atingidos por fortes chuvas este ano, ressaltou a importância do repasse.
12: Entre fevereiro e março deste ano, a nossa Zona da Mata enfrentou um período mais chuvoso da sua história, com um acumulado de 584 milímetros, quatro vezes mais acima da média acumulada. E o resultado foi trágico. Famílias desabrigadas, serviços públicos essenciais interrompidos e comprometidos, o comércio local severamente castigado.
10: As medidas provisórias aprovadas serão agora analisadas pelos plenários da Câmara e do Senado. Da Rádio Câmara de Brasília, Silvia Minhá.
6: Ciência e tecnologia.
13: Merlon Solano, do PT do Piauí, defende a revisão das regras para o funcionamento das apostas esportivas e dos jogos online no Brasil. Para o deputado, a regulamentação atual é insuficiente diante do endividamento crescente das famílias e dos impactos do vício em jogos.
14: Merlon Solano sugere discutir medidas como o aumento da tributação sobre empresas do setor, a restrição da publicidade e até a proibição de determinados jogos. Ele afirma que o país precisa enfrentar o tema como uma questão de saúde pública e proteção financeira.
13: Luiz Lima, do Novo do Rio de Janeiro, defende a regulamentação das apostas esportivas para impedir que a atividade se torne parte permanente da rotina do esporte nacional. O congressista argumenta que a publicidade excessiva estimula a ilusão de ganho fácil.
14: Luiz Lima adverte que a propaganda abusiva das apostas pode comprometer o orçamento de famílias brasileiras. Ele sugere restrições aos anúncios do setor nos mesmos moldes das proibições aplicadas ao mercado de cigarros.
6: Trabalho.
13: Paulão, do PT, manifesta solidariedade aos trabalhadores da Companhia de Abastecimento e Saneamento de Alagoas em paralisação pela falta de proposta da direção. Ele critica o adiamento da negociação para janeiro por considerar que a medida desrespeita a anualidade da convenção coletiva.
14: Paulão aponta falhas no serviço prestado por empresas privadas de saneamento, com tarifas altas e comunidades rurais que ficam meses sem abastecimento regular. O parlamentar levou o caso ao Ministério Público e a Defensoria Pública de Alagoas.
13: Tadeu Venere, do PT do Paraná, cita dados de pesquisa feita por 16 organizações da sociedade civil, segundo os quais quase 64 milhões de brasileiros com 15 anos ou mais não terminaram o estudo básico para defender o fim da escala 6x1 e as jornadas exaustivas de trabalho.
14: Na opinião de Tadeu Venere, reduzir a carga laboral semanal vai devolver ao trabalhador a oportunidade de desenvolvimento pessoal e o direito de estudar. O legislador conclama a sociedade civil a enfrentar o debate e pede que o Senado siga o exemplo da Câmara e aprove a matéria.
6: Transportes.
13: Rodrigo de Castro, do União de Minas Gerais, comemora a inauguração das pontes de Embaúba e da Cachoeira da Usina, que ligam os municípios de Ervália e Muriaé. O congressista ressalta que as obras integram trecho estratégico da BR-356, importante para a conexão entre os estados do Sudeste.
15: É mais um trabalho que nós fizemos que tem uma repercussão muito grande na Zona da Mata Mineira, não só nos municípios de Ervália, Rosário da Limeira, São Sebastião da Vargem Alegre, Muriaé, Viçosa, Ponte Nova, mas também é uma estrada que liga ao litoral do Rio de Janeiro e ao litoral do Espírito Santo. Portanto, ela tem uma conotação realmente regional. Agora vamos acompanhar a última etapa, que é a execução da ponte dentro do município de Ervália.
14: Rodrigo de Castro afirma que a entrega das pontes é resultado de articulações iniciadas em 2021, junto ao DENIT e aos ministérios. Ele lembra que a conclusão das obras atende a uma antiga demanda da população local, que conviveu por anos com lama e poeira.
13: Bebeto, do PP do Rio de Janeiro, destaca o avanço das obras na Serra das Araras e na rodovia Presidente Dutra, previstas em contratos de concessão do governo federal. Ele assinala que as intervenções são essenciais para quem se desloca da Baixada Fluminense em direção à capital.
14: Bebeto relata articulações entre o governo federal, a concessionária responsável pelos trechos e a Light para destravar viadutos, alças e duplicações na região. O deputado também pede a revitalização da ferrovia da Baixada, com passarelas, muros de proteção e sinalização nas passagens de nível.
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17: Desenvolvimento Regional.
18: A Câmara criou uma comenda com o nome do Padre Cícero para quem contribuir para o desenvolvimento do Nordeste. O repórter Antônio Vital explica como vai funcionar.
19: A Câmara dos Deputados criou uma honraria a ser concedida a pessoas ou instituições que contribuam para o desenvolvimento social, econômico e cultural da região Nordeste. A condecoração, batizada de Comenda Padre Cícero Romão Batista de Desenvolvimento Regional, será concedida a 5 pessoas ou entidades selecionadas a partir de indicações de deputados e senadores. A homenagem será entregue pela Comissão de Integração Nacional, Desenvolvimento Regional e da Amazônia e pela mesa diretora da Câmara, em uma sessão solene todos os anos, no dia 24 de março, data de nascimento de Padre Cícero. O projeto que cria a comenda foi apresentado pelo deputado Luiz Gastão, do PSD do Ceará, e aprovado pelo plenário da Câmara. A relatora do projeto foi a deputada Fernanda Pessoa, do PSD do Ceará. Ela retirou da proposta original a proibição de premiação a pessoas que estejam no exercício de mandato político e seus parentes até o segundo grau. Segundo a relatora, isso torna a comenda democrática e acessível a todos. Padre Cícero morreu em 1934, aos 90 anos de idade, em Juazeiro do Norte, no Ceará, onde exerceu sacerdócio e teve grande influência política. O autor da proposta, deputado Luiz Gastão, defendeu a comenda a quem contribuir para o desenvolvimento do Nordeste e a homenagem a Padre Cícero.
20: Hoje a Câmara fez justiça a um grande nordestino, a um grande brasileiro, que é o Padre Cícero, que foi, acima de tudo, um grande desenvolvedor. Movimentista, não só para Juazeiro, para todo o Nordeste, referenciado ainda por gerações.
19: Não houve votos contrários à criação da comenda Padre Cícero Romão Batista de Desenvolvimento Regional. Da Rádio Câmara de Brasília, Antônio Vital.
18: Aniari Paulino, do Republicanos, cumprimenta Dom Edelson Soares Nobre, quinto bispo a assumir a diocese de Guarabira, na Paraíba. Para o congressista, o lema episcopal do sacerdote, em tudo a caridade, reflete a doutrina social da Igreja em amparar os mais necessitados.
21: O deputado cumprimenta as autoridades presentes na posse de Dom Edelson e ressalta o papel fundamental do bispado de Guarabira para a região. Ranieri Paulino menciona ainda seu apoio à diocese e suas iniciativas voltadas à valorização da fé e do turismo paraibano.
17: Economia.
21: Pompeu de Matos, do PDT do Rio Grande do Sul, pede a criação de fundos constitucionais para as regiões Sul e Sudeste, nos moldes dos já existentes para o Norte, Nordeste e Centro-Oeste. Segundo ele, a medida promove uma redistribuição mais equilibrada dos recursos federais.
18: Pompeu de Matos diz que os novos fundos destinariam mais de 21 bilhões de reais por ano para cada uma das duas regiões. Ele argumenta que os recursos impulsionariam investimentos, desenvolvimento regional e obras de infraestrutura.
17: Saúde.
21: A Câmara aprovou projeto que permite acesso a linhas de crédito com recursos do FGTS para santas casas e hospitais filantrópicos. O repórter Antônio Vital acompanhou a votação.
19: O plenário da Câmara aprovou o projeto que reabre até 2030 o prazo para que santas casas e hospitais filantrópicos tenham direito a linhas de crédito que usam recursos do FGTS. A lei que trata do Fundo de Garantia por Tempo de Serviço prevê o uso desse tipo de crédito para entidades beneficentes apenas até 2022. A reabertura do prazo foi prevista em uma medida provisória editada este ano, mas que perdeu a validade sem ter sido votada pelo Congresso. Por isso, o projeto aprovado, que reproduz o texto da medida provisória, foi apresentado pelo líder do governo na Câmara, deputado Paulo Pimenta, do PT do Rio Grande do Sul. Na justificativa da proposta, ele disse que créditos com recursos do FGTS somaram 3 bilhões de reais e beneficiaram 140 hospitais filantrópicos que prestam serviço ao Sistema Único de Saúde, o SUS. Paulo Pimenta estima que essas linhas de crédito podem reduzir a taxa de juros para Santas Casas dos atuais 18% para 12%, o que vai ajudar a aliviar a situação financeira dessas entidades, muitas delas endividadas. Além dos hospitais filantrópicos, o projeto também permite que instituições sem fins lucrativos que prestam atendimento a pessoas com deficiência também usem essas linhas de crédito. A condição é que as entidades também atuem para o SUS. O relator do projeto, o deputado Antônio Brito, do PSD da Bahia, diz que as linhas de crédito não comprometem a sustentabilidade financeira do FGTS. Ele explicou a proposta.
0: Esse projeto vem em função da medida provisória de número 1336, que expirou o prazo e que trata das Santas Casas e Hospitais Filantrópicos pela possibilidade dessas instituições terem o caixa hospital baseado na lei do FGTS.
19: O projeto foi aprovado de maneira simbólica pelo plenário, sem votos contrários. Para o deputado Hildo Rocha, do MDB no Maranhão, linhas de financiamento recursos do FGTS beneficiam a saúde do trabalhador.
1: Esse projeto, ele é muito importante, porque o recurso do FGTS, ele tem um juro muito menor, que um juro menor do mercado é o do FGTS. O prazo de carência para o início de pagamento é bem elástico, portanto, é recurso do trabalhador que volta em benefício do trabalhador, porque as Santas Casas de Misericórdia atendem justamente os trabalhadores.
19: O projeto que reabre até 2030 o prazo para que hospitais filantrópicos e entidades de assistência a pessoas com deficiência tenham direito a linhas de crédito que usam recursos do FGTS, seguiu para análise do Senado. Da Rádio Câmara de Brasília, Antônio Vital.
18: Vavá do Avante de Minas Gerais detalha sua atuação na Comissão de Saúde como relator da Política Nacional de Enfrentamento ao HIV e à AIDS. O legislador avalia que ajudou a construir uma proposta voltada a quem enfrenta dificuldade para manter o tratamento.
21: Vavá defende a criação de um auxílio deslocamento financeiro para viabilizar o transporte de pacientes que residem longe dos centros médicos especializados. Ele argumenta que o benefício combate o abandono terapêutico, reduzindo barreiras socioeconômicas e geográficas no acesso ao SUS.
17: Direitos Humanos.
18: Luiz Couto, do PT da Paraíba, defende projeto que cria a Política Nacional de Prevenção de Quedas entre Pessoas Idosas. O deputado argumenta que o objetivo é reduzir acidentes, preservar a autonomia dos idosos e orientar ações de prevenção e acompanhamento em todo o país.
21: Segundo Luiz Couto, o projeto organiza medidas de prevenção, acompanhamento e conscientização para evitar quedas que podem provocar perda de mobilidade, internações e outras complicações de saúde. O texto já foi aprovado em duas comissões da Câmara.
17: Justiça.
18: A Câmara aprovou proposta que cria um Sistema Nacional de Enfrentamento da Violência contra Meninas e Mulheres. A repórter Daniela Lessa acompanhou a votação.
22: O Brasil chora com a morte de nossas mulheres, infelizmente, todos os dias, e gostaria, antes de promover a leitura do parecer por parte da deputada Jandira Fegali, pedir um minuto de silêncio em favor da senhora recentemente assassinada, a qual foi encontrada com seu filho amamentando enquanto agonizava nos seus últimos momentos.
23: Foi com um minuto de silêncio por uma vítima de feminicídio que o presidente da Câmara, Hugo Mota, iniciou a votação do projeto que cria o Sistema Nacional de Enfrentamento da Violência contra Meninas e Mulheres e prevê recursos para ações de combate ao feminicídio e de proteção à vida de meninas e mulheres. Nesta semana, em Cataguases, Minas Gerais, uma mulher foi encontrada morta em casa, enquanto seu filho de 2 anos dormia em um quarto e uma bebê de 1 ano ainda mamava em seu peito. O marido foi preso acusado de feminicídio. Pelo texto aprovado, o sistema de enfrentamento será organizado pelo Ministério das Mulheres, em colaboração com estados e municípios. O dinheiro para financiar as ações virá principalmente do PROPAG, o Programa de Pleno Pagamento de Dívidas dos Estados, que permite aos estados renegociarem dívidas com a União, em troca de compromissos, como a realização de investimentos. No mínimo 10% desses recursos deverão ser aplicados no Plano de Ação de Enfrentamento da Violência contra Meninas e Mulheres. A relatora da proposta, deputada Jandira Fegali, do PCdoB do Rio de Janeiro, destacou que esse financiamento garantirá recursos por 10 anos.
24: E nós estamos agora colocando 1,5 bilhão de recursos existentes por ano por 10 anos. São recursos que estarão inseridos no PROPAG, como também no Fundo de Segurança Pública, para que a gente possa fazer fazer com que os estados e os municípios em ação integrada possam agir na prevenção e também na responsabilização dos homens violentos deste país, que não conseguem compreender que essa relação é de igualdade, não de submissão.
23: A deputada Soraya Santos, do PL do Rio de Janeiro, também celebrou a garantia de recursos financeiros.
2: E quero chamar mais uma vez a atenção para a virtude desse projeto, que garante recursos. Não há política pública, não basta dizer que eu sou a favor do combate ao feminicídio, se não tiver dinheiro.
23: Para os demais estados que não estiverem no PROPAG, poderão ser usados outros recursos já destinados a ações de combate à violência contra a mulher. Os recursos poderão ser aplicados em ações de prevenção e enfrentamento da violência, fortalecimento da rede de atendimento às mulheres e políticas de educação para combater a cultura de violência contra meninas e mulheres, especialmente voltadas para homens e meninos. O texto também prevê medidas de enfrentamento à violência digital. O projeto que cria o Sistema Nacional de Enfrentamento da Violência contra Meninas e Mulheres, com verbas garantidas para as ações, agora será analisado no Senado. Da Rádio Câmara de Brasília, Daniele Lessa.
3: Segurança Pública.
4: Roberto Fraga, do PL do Distrito Federal, critica a demora do Senado em analisar propostas aprovadas pela Câmara, como a redução da maioridade penal. Segundo o deputado, a falta de votação dessas matérias prejudica o combate ao crime organizado.
5: Na visão de Roberto Fraga, a redução da maioridade penal é fundamental para o enfrentamento da criminalidade. Ele sustenta que o tema é um anseio antigo da população.
4: Sérgio Turra, do PP do Rio Grande do Sul, critica a decisão que autorizou a busca e apreensão na residência de Jair Bolsonaro. Na avaliação do deputado, a medida foi desnecessária, desproporcional e representa perseguição política e abuso de poder.
5: Sérgio Turra também questiona a imparcialidade do ministro responsável pelo caso, Alexandre de Moraes, afirmando que não deveria conduzir processos relacionados aos atos de 8 de janeiro. O deputado manifesta ainda solidariedade ao ex-presidente e defende limites à atuação do judiciário.
4: Alfredo Gaspar, do PL de Alagoas, critica o andamento das investigações sobre fraudes no INSS. O deputado afirma que pessoas ligadas ao governo deveriam ser investigadas com o mesmo rigor aplicado a outros casos que envolvem agentes públicos da oposição.
5: Alfredo Gaspar também contesta o mandado de busca e apreensão realizado hoje na casa do ex-presidente Jair Bolsonaro. Na avaliação do parlamentar, há tratamento desigual por parte das instituições responsáveis pelas investigações e pelo judiciário. Homenagem.
4: Coronel Assis, do PL de Mato Grosso, condena as declarações de uma promotora de justiça sobre manifestações religiosas em um evento público. De acordo com o deputado, a liberdade de professar a fé é garantida pela Constituição e não pode ser restringida por agentes públicos.
5: O parlamentar lembra que o Estado brasileiro é laico, mas não antirreligioso.
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